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0: Neto! Com vocês, eu vou até cantar um pedacinho de uma música, fala assim. É, fui mais um na sua vida. Gilberto e Gilmar!
1: Obrigado. Tudo bem? Boa noite, boa noite.
2: Boa noite.
1: Boa noite.
2: Boa noite.
1: Vamos lá, então. Vamos lá. Música da saudade.
2: Vamos lá.
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0: começar.
1: Oi, alô, bom dia. Hoje, 8 de julho de 2026.
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1: Quarta-feira, é, metade da semana já chegou. Agora são 5 horas e 2 minutos. Rádio Interativa FM 104.9, programa Terra Sertaneja no ar.
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1: É, hoje nós teremos aí a reflexão do Evangelho do dia às 5 horas e 55 minutos, né, com o padre Flávio Alencar. 5h55, vamos ter aí então, vamos acompanhar juntos a reflexão do Evangelho do dia com o padre Flávio Alencar. 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
1: Vamos participar com a gente? Venha conosco, 99997-1049, participe com a gente, peça a sua moda, peça a sua música. Aí estamos juntos nesta manhã de quarta-feira. Grande abraço para você que nos ouve todas as manhãs. Abraço especial, bom dia. Aí já vou mandando então um bom dia lá para Dona Cida e pro Antônio, né? Dona Cida e Antônio, lá na central, ligadinhos aí com a gente, curtindo a nossa programação. Obrigado por esta maravilhosa companhia. Também com a gente o Hilário, a Dona Sueli e o Ivan, né? Ligadinhos aí, curtindo o nosso programa. Bom dia, obrigado pela companhia. É isso, estamos começando então, né? Estamos começando em mais um programa para você com muita moda bonita, né? Muita moda boa nesta manhã de quarta-feira. Bom dia para você! Começando mais um programa! Às 5h04, Gilberto e Gilmar. Capa de revista.

0: Os filhos de Goiás, Amor Distante, música bonita pra você na manhã, Gilberto Gilmar, capa de revista, abrindo mais um programa Terra Sertaneja. Agora são 5:11. Aô, moda boinha. O Delmiro e Delmon, Sincero Amor, música bonita também, aqui na nossa programação, pra você curtir aí um pedacinho.
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0: E assim vamos agradecendo a você que acompanha, né? A nossa programação aqui pela 104.9 Interativa FM. Moçada aí do sítio, chácaras e fazendas, ligadinhos aí curtindo o programa conosco nesta manhã fria. Segundo o clima tempo, 10 graus aqui em Laguna Carapã. Moçada que está com a gente também aí pelo aplicativo, na toda a região aí do estado do Brasil, curtindo com a gente nesta manhã de quarta-feira. 5:12 agora.
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0: Muito bem, vamos então agradecendo a presença e a participação da Genesi. É isso aí, Genesi lá de Dourados, ligadinha com a gente. Um abraço, Genesi. Obrigado pela companhia, obrigado pela audiência. A Genesi é também o Mauri Grano, né? Genesi lá em Dourados, Mauri aqui em Laguna, Mauri do Lava Jato, Angico Preto, sempre nos acompanhando na manhã. Bom dia.

0: Ô Marcos, Marcos baterista curtindo a programação com a gente também. Bom dia, Marcos. Bom dia pra você.
1: Tudo bom?
0: Tudo bom, tudo
1: Marcos
0: joia.
1: Baterista.
0: Ô meu amigo, tudo certinho? Sim.
1: Toca aquela uma pra nós do Franguinho na Panela.
0: Franguinho na Panela, vamos tocar então.
1: Para todos os lagunenses aí.
0: Valeu.
1: Em nome do Senhor Jesus.
0: Valeu, meu irmão. Grande abraço pra você. Obrigado pela companhia, tá bom? É o Marcos, Marcos baterista. Ele quer ouvir Franguinho na Panela. Vamos tocar pra você então, meu irmão. Vamos tocar pra você então. A Franguinho na Panela, já já, aqui na programação do Terra Sertaneja.
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0: É isso aí, um abraço então pro Marcos, né, o Marcos baterista, pra você que acompanha a gente também aí, né, toda moçada da nossa grande região, moçada aqui do centro da cidade, pessoal dos bairros, né, dos bairros aí de Laguna, Carapã, todos aí ligadinhos, curtindo o programa com a gente, aquele abraço, é o pessoal aqui do centro da cidade, o bairro Nossa Senhora Aparecida 1, Nossa Senhora Aparecida 2, Nossa Senhora de Cacupê, bairro Monte Alegre, Cristo Rei, Vila Sossego, o Jardim Itamaracá, Alto da Boa Vista, Jardim Itália. Bom dia, moçada. Obrigado, hein? Obrigado por estar. Muito obrigado por estar acompanhando aí a nossa programação.
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0: Então vamos de moda, né? Vamos tocar moda bonita aqui na programação. O Guilherme e Santiago. Lá pro Marcos, baterista. 5:16.

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0: o Mato Grosso, Mato Grosso e Matias, sem lua e sem mel. Ouvimos também Milionário José Rico, Gangorra. E a primeiríssima aí, Guilherme Santiago, Franguinho na Panela, lá pro nosso ouvinte de todas as manhãs, né? Agradecendo mais uma vez aí a presença e a participação do Marcos, o Marcos baterista, sempre aí com a gente, curtindo a nossa programação das manhãs. Valeu, Marcos, obrigado aí, viu? Bom dia.
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0: Olha só, vamos então agradecendo a presença e a participação. Célia Bogado, ligadinha com a gente. Bom dia, Célia. Obrigado pela audiência. Célia, Rafael, Stephanie, bom dia. Mandando bom dia também lá pra São Miguel do Oeste, lá em Santa Catarina, meu amigo Evelásio, né? O Evelásio ligadinho com a gente. Obrigado, viu, Evelásio? Obrigado por estar acompanhando a gente todas as manhãs. Muito obrigado por esta maravilhosa companhia e esta maravilhosa audiência. É o Evelásio, aí a Isadora, né? A filha Isadora também nos acompanha. Bom dia, obrigado pela companhia. Ele falou aí, ó, bom dia, Joãozinho, bom dia, meu amigo Joãozinho. Manhã gelada em São Miguel do Oeste, 4 graus. Olha só, 4 graus em São Miguel. Aqui, segundo o clima-tempo, 10 graus, né? Tá quentinho em relação a vocês aí, né?

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1: Muito bem, 5h38, 5h39. Muito bom dia para você que acompanha a nossa programação. Nós ouvimos aí o André Andrade, Cama Fria. Ouvimos também o Hugo e Thiago no Lugar Onde Eu Moro. E a primeira foi do Duque Dalvan, Dama de Vermelho. Mais uma sequência aqui na programação do Terra Sertaneja, 104.9 Interativa FM. Cinco e trinta e nove.
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Muito bem, muito bem, muito bem. Vamos então aí agradecendo a presença e a participação da moçada que está com a gente aí curtindo a nossa programação. Bom dia lá pro Beto Espíndola e pra Edna Martins, lá na Central. É, moçada da Central, acompanhando a gente. Bom dia, João. Toca Meu Lugar é Aqui. Beleza, então, já tá na agulha aqui pra tocar pra você, tá bom, Beto? Um grande abraço pro Beto, pra Edna Martins, lá na Central, ligadinhos aí, curtindo a nossa programação. Olha só quem está com a gente também, meu amigo Mauri Grando. É, o Mauri, é esse mesmo, o Mauri lá do Lava Jato, Angico Preto, né, Mauri? Grande abraço pra você, bom dia, tchê. Tô na escuta do programa, Joãozinho e você, é isso aí. Joãozinho e você sempre nas manhãs, né? Ele quer ouvir a música Canarinho Prisioneiro, com Chico Rei Paraná, ofereço pra Genesi. É isso aí, a Genesi está lá em Dourados, né? Mas está ligadinha com a gente. Um abraço pra você, viu, Genesi? Obrigado pela companhia. E o Mauri tá mandando pra você aí, ó, Canarinho Prisioneiro. Olha, manda um abraço também lá pro Joaquim, meu amigo Joaquim. Bom dia, Joaquim. Bom dia, João. Beleza? Beleza, Joaquim. Tá tudo certinho com o Joãozinho. 5 horas e 42 minutinhos, toca música romântica. Tá bom. Daqui a pouco eu já toco pra você, beleza? Aquele abraço especial, bom dia, obrigado pela companhia, tá bom? É o nosso amigo Joaquim, sempre com a gente nas manhãs. Quem está comigo também é o Luciano Rossini. Alô, Luciano. É, um abraço especial pro Luciano Rossini, pra Juliana. É, todas as manhãs e acompanhando a nossa programação. Também com

Também conosco a Dona Marisa, né? A Dona Marisa também nos ouve todas as manhãs. Aquele abraço especial, bom dia, muito obrigado por esta maravilhosa companhia. Alô, Beto Espíndola. Edna Martins, bom dia.

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isso aí, romântica. Rio Negro e Solimões, foi lá pro Joaquim. Muito obrigado, Joaquim, pela participação. Ouvimos também Chico Rei, Paraná, Canarinho Prisioneiro, pro Mauri Grando, lá do Lava Jato, Angico Preto. É, ele ofereceu pra Genesi, lá em Dourados. Obrigado, Mauri. Obrigado, Genesi. Grande abraço, bom dia. E ouvimos também Meu Lugar é Aqui, com Pião Carreiro e Silvano. Esta foi lá pra Central, foi lá pro nosso amigo Beto Espíndola e pra Edna, né? Lá na Central, que estão acompanhando aí, estão ligadinhos com a gente na manhã. Agora vamos agradecendo então a presença e a participação da moçada que ouve a gente, que curte a nossa programação na manhã. Um abraço muito especial então lá pro Magno. Magno tá participando com a gente, daqui a pouco tem música, né, Magno? Grande abraço aí pro nosso amigo Magno, curtindo a nossa programação. Daqui a pouco ouvimos o áudio aí do nosso amigo Magno. Bom dia pra você, tá bom? Magno Fernandes, bom dia. Os carinhos que eu dei. Olha, manda um bom dia também lá pro Josimar Sense, pro Chico Sense, pra Simone, pra Agta, pra Agnes, né? Todas as manhãs ligadinhos aí curtindo a nossa programação. Aquele abraço muito especial, bom dia, obrigado pela companhia. Olha só, o Zeca Sense também com a gente, um abraço, viu, Zeca? Zeca Sense, Dona Clarice, ligadinhos com a gente, bom dia, obrigado pela companhia. A Zélia e toda a moçada lá da Pastelaria Avenida, né? Pessoal da Pastelaria, daqui a pouquinho tem moda bonita também pra vocês aí. Zélia, Elisa, Leonora, Sebastião, Tiné, Astúrio, é o Cleiton, Eduardo e a Giovana, toda a família Pastelaria Avenida, todos os ouvintes, os clientes que estão ouvindo o programa com a gente aí. Daqui a pouquinho tem Saudade Pesada, Rick Renner, pra toda a moçada na rodagem, pro Paraguai também, né? Daqui a pouquinho então, na programação do Terra Sertaneja. Bom dia pra vocês, Zélia, bom dia pra todos aí da Pastelaria Avenida. Olha com a gente também o Patrick de Oliveira, meu amigo Patrick, curtindo a nossa programação. 5 graus, hein, Patrick? 5 graus aí, Patrick de Oliveira mandando pra gente aquele abraço especial pra você, ligadinho aí, né, na 104.9. Aquele abraço especial pro Patrick, pra toda a família, né, que nos ouve, né? A Fran, né, a Franciela, a esposa, os meninos, o Nicolas e o Natan, todos os dias acompanham a gente aí, todas as manhãs, aquele abraço especial. Muito, muito bom dia. 5:56, vamos agora então pra reflexão do Evangelho do dia com o padre Flávio Alencar, né? E depois eu volto atendendo o Magno, volto atendendo a Pastelaria Avenida, estão sempre com a gente nas manhãs, tá bom? Vamos acompanhar juntos? É, eu convido você para comigo ouvirmos e acompanharmos aí o padre Flávio Alencar e a reflexão do Evangelho do dia. Bom dia para você.

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1: Olá, ouvintes da Rádio Interativa FM, me desejo paz e bem, aqui é o Padre Flávio, estamos refletindo o Evangelho de cada dia. Hoje, quarta-feira, dia 8 de julho, o Evangelho é segundo São Mateus, capítulo 10, versículos de 1 a 7. Naquele tempo, Jesus chamou os 12 discípulos e lhes poder para expulsarem os espíritos maus e para curarem todo tipo de doença e enfermidade. Esses são os nomes dos 12 apóstolos. Primeiro, Simão, chamado Pedro, e André, seu irmão. Tiago, filho de Zebedeu, e seu irmão João.

Felipe e Bartolomeu, Tomé e Mateus, o cobrador de impostos, Tiago, filho de Alfeu, e Tadeu, Simão o Zelota e Judas Iscariotes, que foi o traidor de Jesus. Jesus enviou esses 12 com as seguintes recomendações: de Alfeu e Tadeu, Simão o Zelota e Judas Iscariotes, que foi o traidor de Jesus. Jesus enviou esses 12 com as seguintes recomendações: não deveis ir aonde moram os pagãos, nem entrar na cidade dos samaritanos. Ide antes as ovelhas perdidas da casa de Israel. Em vosso caminho anunciai: o reino dos céus está próximo. Palavra da salvação. Caros ouvintes, no final do evangelho de lemos ontem, Jesus disse aos seus discípulos que a colheita é grande, mas os trabalhadores são poucos. Hoje ele envia esses mesmos discípulos em missão para a colheita, dando a eles autoridade para expulsar espíritos impuros e para curar toda doença e toda enfermidade. Apesar de serem poucos trabalhadores, realizarão uma grande missão. Ainda hoje Jesus continua a escolher e enviar trabalhadores para a sua messe, sejam homens ordenados, diáconos, padres e bispos, pessoas consagradas, religiosos e religiosas, ou mulheres e homens leigos que dedicam parte de sua vida para servir o Evangelho e a Igreja. Você já parou para pensar na quantidade de serviços com que poderia colaborar na sua paróquia? Por exemplo, que tal procurar seu pároco e descobrir como você também pode ser um trabalhador da colheita hoje? Deus te abençoe.

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De novo, estamos de volta com a programação do Terra Sertaneja. Muito bom dia para você que está ligadinho comigo desde as 5 horas da manhã. Muito obrigado por esta maravilhosa companhia. Você que está chegando agora, seja bem-vindo, seja bem-vinda. Vamos juntos na manhã com muita moda boa para você. Hoje é dia 8 de julho de 2026. É quarta-feira, quartou. Agora são 6 horas e 1 minuto. Joãozinho e você. Tamo juntos aí, Rádio Interativa FM 104.9, programa Terra Sertaneja pra você na manhã. Nós acompanhamos juntos o Padre Flávio Alencar e a reflexão do Evangelho do dia. Então bora aí, bora junto. Convido você pra participar com a gente, né? Participe conosco, 99997-1049. 99997-1049 é o telefone que você pode, que você deve participar com a gente. Bom dia! É, você que está comigo aí na live, no Facebook, vai mandando seu alô, vai mandando seu bom dia, vai compartilhando com os amigos também, tá bom? Pra nós irmos mais longe com a programação do Terra Sertaneja. 6 horas e 2 minutos. Isso, vamos agradecendo a presença da moçada que participa conosco, Magno pediu aí, Pássaro Sem Ninho, vamos tocar já pra você, tá bom, Magno?

0: O pessoal da Pastelaria Avenida, a Zélia pediu saudade, saudade pesada, Rick Renner, daqui a pouquinho sai na programação do Terra Sertaneja. Eu agradeço também o Nilson. Nilson, bom dia, João. Aqui é o Nilson. Gostaria de ouvir uma música do Fundo da Grota. Ofereço uma música para todo o pessoal da infraestrutura. Obrigado. Tenha um bom dia. Um bom dia para você também, tá bom, Nilson? Um abraço muito especial a todos lá da infraestrutura, né? Pessoal da Secretaria de Infraestrutura de Laguna Carapã. Todos ligadinhos aí, curtindo a nossa programação. Daqui a pouquinho tem Fundo da Grota, do Fundo da Grota, aqui no Terra Sertaneja, pra essa moça dar boa demais da conta, hein? Eu mando um abraço pro Paulo Eft, né? Nosso secretário aí, né? Grande abraço, Paulo. Grande abraço, Nilson. Obrigado, hein, Nilson. Bem, hein, Nilson. Obrigado mesmo pela sua participação aí, tá bom? Aquele abraço muito especial pra você. 6:03. Então vamos aí pra sequência, agradecendo aí a Zélia, né, toda a moçada da pastelaria. Bom dia, Joãozinho, tudo bem? Uma quarta-feira abençoada pra todos nós, pra todos os ouvintes do programa Terra Sertaneja. Estamos aqui na Pastelaria Avenida, ao som do seu programa sempre. Friozinho, é, tá friozinho, é. Se puder tocar pra nós saudade pesada, né, com Rick Renner, pra toda a galera, é, o pessoal da rodagem, pro Paraguai, um abraço aí pro paraguaio, né, paraguaio, o irmão aí da Zélia, do pessoal aí da pastelaria, né? Aquele abraço muito especial ao paraguaio, tá aí na rodagem, dando-nos uma carona, né? Obrigadão, hein? Tchau, obrigado. Valeu, Zélia, valeu a todos aí da Pastelaria Avenida, curtindo Terra Sertaneja conosco na manhã. É, chegando aí o Sérgio Freitas, nosso mano velho Sérgio Freitas. Bom dia, meu amigo. Manda aquele anjo loiro com o milionário José Rico. Beleza, então, Sérgio. Aquele abraço especial pra você. Obrigado, muito obrigado mesmo por essa companhia maravilhosa. Essa companhia que tá de todas as manhãs aí, tá bom? Abraço, Sérgio. É, 6:05. Vamos então pra nossa sequência, né? Vamos aí de moda bonita pra você aqui na programação do Terra Sertaneja. Bom dia, Magno.
1: Dinheiro.
0: Bom dia.
1: Eu aí de novo.
0: Oh, que maravilha, que bom.
1: Toca aí pra nós com André Andrade, Pássaro Sem Ninho.
0: Pássaro Sem Ninho.
1: Feliz pra todos os ouvintes, pra vocês aí da rádio.
0: Muito obrigado.
1: Pra dona Landelina, que gosta muito da música.
0: Beleza, beleza. Valeu. Valeu, grande abraço, bom dia. André Andrade, Pássaro Sem Ninho. Sequência aí, saudade pesada, Rick Renner lá pra Pastelaria Avenida. Daqui a pouquinho também tem do Fundo da Grota, né? Lá pro nosso amigo Nilson, pra todos da infraestrutura. 6:05.

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0: É o Rick Renner. Saudade pesada, foi lá pra Pastelaria Avenida, foi lá pra Zélia, foi lá pra toda a moçada que ouve, curte a nossa programação. Um abraço lá pro paraguaio. É, o paraguaio é no Puxa. Sempre com a gente nas manhãs, curtindo a nossa programação. Bom dia. Nós ouvimos também o André Andrade, Pássaro Sem Ninho. Foi lá pro Magno. Um abraço, Magno. Bom dia. Obrigado pela companhia. Ofereceu aí pra nós da rádio, pra todos que estão curtindo o programa aí, né? Um abraço, Magno. Bom dia.
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0: São 6 horas e 14 minutos.
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0: Muito bem, são 6h15 agora, 6 horas e 15 minutinhos. Nós vamos aí pro nosso apoio, né? Vamos aí pro nosso apoio cultural. Vamos agradecendo, é claro, a moçada que está com a gente, a Ruth de Matos e o Ademir, né? Alô, Ruth, alô, Ademir, bom dia, obrigado pela companhia, obrigado pela audiência. A Ruth de Matos e o nosso amigo Ademir. Também o Hélio Espíndola, lá em Dourados. Bom dia, João, feliz quarta-feira, Deus abençoe. Deus abençoe você também, tá bom, Hélio? Grande abraço, obrigado pela companhia. O Gilmar Franco, meu amigo Gilmar. Bom dia, João, toca a música gaúcha do fundo da grota. Eu ofereço para ali no Hélio e pro José Adriano, e a esposa e o filho, né? E todos que estão ouvindo aqui de São Paulo das Missões, Rio Grande do Sul. É, um abraço aí, então, a São Paulo das Missões, esta cidade aí do Rio Grande do Sul, né? Está lá o nosso amigo Gilmar, Aline e também o José Adriano, meu amigo José Adriano, curtindo a programação com a gente lá no Rio Grande do Sul. Aquele abraço, deve estar muito frio aí, hein? Deve estar gelado, em São Miguel do Oeste, 4 graus. Segundo nosso amigo Patrick de Oliveira, que está aí correndo as lavouras, né? Está olhando as lavouras aí, 5 graus, né? 5 graus aí no termômetro aí. Né? No veículo do nosso amigo Patrick de Oliveira. É frio mesmo, hein? Olha, 6h17 agora. Vamos então aí dando sequência na programação. Deixa eu ver aqui. Tem muita gente com a gente, né? Daqui a pouquinho tem Anjo Loura pro Sérgio Freitas. O Baitaca do Fundo da Grota, então vai pro Nilson, né? Pra todos lá da Secretaria de Infraestrutura. E vai também lá pro Rio Grande do Sul. Lá o Gilmar oferece pra Aline e pro José Adriano. Deixa eu ver aqui mais alguma coisa que eu não deixei pra trás. É isso aí, vamos então pro apoio cultural. Daqui a pouco eu volto e volto com moda bonita pra você. Volto com a gaúcha caprichada e volto também com esse clássico do milionário José Rico. Bom dia pra você.
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Muito bem, são 6 horas e 22 minutinhos. 6:22 de volta. De volta aí com a programação do Terra Sertaneja pra você na manhã. Vamos agradecendo a presença dessa moçada que participa com a gente todos os dias, né? Um abraço especial lá pra Zélia, pra Elisa, pro Tiné. Lá na Pastelaria Avenida, curtindo o programa conosco, aquele abraço especial.

É isso, vamos então pra sequência, né? Vamos tocar moda bonita pra você na manhã. Vai moda lá então, lá pro Nilson, né? Nilson, lá da Secretaria de Infraestrutura de Laguna Carapã, pro Nilson, e também vai pro Rio Grande do Sul. Lá pro Gilmar, Gilmar oferece pra Aline e pro José Adriano. Aí São Paulo das Missões, Rio Grande do Sul. Ligadinhos com a gente, bom dia! 6h23, é o Baitacã do fundo da grota. Aí São Paulo das Missões, Rio Grande do Sul. Ligadinhos com a gente, bom dia!

6:27, Baitaca do Fundo da Grota. Foi lá pro Nilson, foi lá pra toda a moçada lá da Secretaria de Infraestrutura de Laguna Carapã. Foi lá pro nosso amigo Geomar. O Geomar ofereceu pra Aline e também.

0: Vem pro José Adriano, lá em São Paulo das Missões, no Rio Grande do Sul. 6 horas 27 minutinhos.
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0: Agora são 6 horas e 29 minutos.

0: Muito bem, mais uma participação com a gente aqui, o Ademar Pneus lá de Dourados. Bom dia, Ademar, obrigado, hein? Ademar Pneus de Dourados, curtindo a nossa programação. Ele quer ouvir C10 Vermelha, tá bom, daqui a pouquinho, tá bom, Ademar? Ademar de Dourados, Ademar Pneus, curtindo a nossa programação, bom dia. Olha, manda um bom dia também lá pra Gelca, Gelca Rolim. Bom dia, Joãozinho, ótimo dia, toca a música pra mim ouvir, Amado Batista, Mito. Beleza, então, daqui a pouquinho, tá bom, Gelca? Aquele abraço especial pra você. Também o Paulo Eftin, o secretário de infraestrutura de Laguna Carapã. Paulo Eftin, ligadinho com a gente, bom dia. Bom dia também pra Clery, né? A Clery também nos ouve todas as manhãs. A Nira Galete, curtindo o programa conosco. Bom dia, obrigado pela companhia, tá bom? Um abraço aí pra Nira, um abraço também pro Décio, né? O Décio Galete também acompanhando a gente na manhã. Aquele abraço especial.
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0: 6:30.

É isso aí, vamos de música então, né? Vamos tocar moda bonita, vamos atender então o Sérgio Freitas, né? Agora chegou a vez do Sérgio Freitas, nosso amigo Sérgio Freitas, curtindo a nossa programação da manhã. Um abraço, viu, Sérgio? Obrigado pela companhia, obrigado pela audiência, hein? Milionário José Rico. É isso aí. É um clássico do sertanejo. Anjo Loiro.

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0: Amado Batista, Lito, música bonita para você, foi lá para Gelca Rolim. Obrigado, viu, Jeca? Obrigado, Gelca, né? Obrigado pela participação, pela companhia. Nós ouvimos também C10 Vermelha. É, Deli Delinha, C10 Vermelha, foi lá pro nosso ouvinte de todas as manhãs. É, o nosso amigo lá de Dourados, o Ademar Pneus. Grande abraço, Ademar. Obrigado, hein? Obrigado pela sua participação, tá bom, Ademar? E nós ouvimos também o Anjo Loiro, lá pro nosso amigo Sérgio Freitas. Grande abraço, Sérgio. Obrigado pela audiência, obrigado pela companhia. Sérgio Freitas, sempre com a gente nas manhãs, curtindo a programação do Terra Sertaneja. Bom dia.
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0: Muito bem, agora são 6:42, 6:42, muito bom dia para você que acompanha a gente na manhã. Um abraço lá para o Denês e para a dona Inês, né? Lá da Império Materiais para Construção, sempre com a gente nas manhãs, acompanhando a nossa programação. O Aldenês, o nosso amigo Paraguai, e também a dona Inês, ligadinhos aí, curtindo a programação do Terra Sertaneja. Bom dia! Agradecendo também a presença e a participação do nosso amigo Nerci. Alô, Nerci, que aumento. É, lá do Caú, acompanhando a nossa programação. Obrigado. Bom dia, João. Tudo certo? Aqui tudo bem, graças a Deus. Aqui também. Um abraço, Nerci. Um abraço também para dona Nelly, né? O Nerci, dona Nelly, Miguel, né? Todos os dias ligadinhos com a gente lá no Caú, tomando aquele chimarrão e curtindo a programação do Terra Sertaneja. Manda um bom dia também lá pro Paco, né? Paco Martins, bom dia pra você, Paco, obrigado pela audiência. E aí, em nome do Paco, a toda a moçada aí do Puxa do Milho, né? Toda a moçada que estão aí puxando o milho, pessoal também do Calcário, né? Vão aí pro Calcário, Bela Vista. Sempre com a gente, sempre dando-nos carona, aquele abraço especial. Então, pro Paco, pro Paraguai também, né? Pro Antoliano e pra todos aí que estão no Puxa do Milho, curtindo a nossa programação. Bom dia, obrigado pela companhia e pela audiência. Olha, manda um bom dia também lá pro Denilson Galete. É, meu amigo Denilson Galete.

curtindo o programa com a gente também. Abraço, Denilson. Obrigado pela audiência, Denilson, Márcia, toda a família, acompanhando Terra Sertaneja na manhã. Aquele abraço muito especial. Bom dia, obrigado pela companhia. O pastor Deva também nos ouve todas as manhãs, né, pastor? Um abraço, bom dia.

0: Olha, manda um bom dia também lá pra moçada da escola Judite dos Reis Espíndola. É, pessoal lá da cozinha curtindo o programa com a gente. É a Márcia, a Cleonice, a Nilce e a Ereni. Um abraço muito especial. Bom dia também pro Marcelino Jacobi. É, também ligado com a gente aí, né, Marcelino? Um abraço muito especial a essa moçada aí, que sempre ouve a gente nas manhãs. Aquele abraço especial. Vamos pro apoio, 6h44.
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4: Muito bem, de volta, 6h50, 10 minutinhos para as 7 horas. Grande abraço, bom dia lá para Balneário Camboriú, né? Balneário Camboriú ligadinho com a gente, o Daniel Santana, Ivanilda. Bom dia, Joãozinho. Bom dia para o meu irmão Estácio, para a Gilda Kevissons, para minhas irmãs de Ponta Porã. Tenha um ótimo dia, que Deus abençoe a todos. Deus abençoe a você também, tá bom? Obrigado pela companhia. Obrigado aí pela audiência, a Evanilda e também o Daniel Santana. Vamos agradecendo a presença e a participação do nosso amigo Tarciso. Alô, Tarciso, é o vereador Tarciso, bom dia. Bom dia também para a Elisângela, para o Luiz, para toda a moçada que nos ouve lá na Vitória Variedades. Grande abraço, bom dia. Bom dia também. Mandar um bom dia também lá para a dona Xoxita, né? Dona Xoxita nos ouve todas as manhãs. Aquele abraço, dona Xoxita, bom dia.
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4: Agora são 6h51, 6h51. Vamos então de moda, vamos de música para todos os pescadores. É o Girigeno Pescaria.

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Muito bem, são 6:58, 6:58. Estamos ouvindo aí Lorena e Rafaela, mudando de assunto. Ouvimos também Dom Marcos e Davi, Amante de Aluguel, participação de Fido e Jeca. É a primeiríssima desta última sequência, Gine e Gênio, Pescaria, para todos os pescadores de Laguna Carapã. 6:58. Chegamos ao final de mais uma edição do Terra Sertaneja, edição de quarta-feira. Amanhã é quinta-feira, né? Segundo alguns amigos.

É pré-sexta-feira amanhã, né? Saúde, paz, o resto a gente. É, estaremos juntos de novo a partir das 5 da manhã, né? Saúde, paz, daqui a pouquinho, show da manhã. Sara Cristina e Antônio com o show da manhã, daqui a pouquinho, a partir das 7 de novo, a partir das 5 da manhã, né? Saúde, paz, daqui a pouquinho, show da manhã. Sara Cristina e Antônio com o show da manhã, daqui a pouquinho, a partir das 7 horas. Você tem uma ótima, excelente, abençoada quarta-feira. Eu espero você amanhã, tá bom? Aquele abraço. Tchau.

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1: 7 horas e 3 minutos.

0: dia, bom dia! O show da manhã está começando! Bom dia! Hoje, quarta-feira? É quarta-feira hoje? Quarta-feira, dia 8 de julho. Já passamos do meio do ano, hein?
1: O grande sentido da vida.
0: Bom dia pra você que está levantando agora. Hoje tá frio, hein?
2: Fosse o maior de todos.
0: Bom dia pra você que já saiu pra trabalhar. Tá na luta já, né? Vencendo o seu leão do dia.
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0: Bom dia pra você que ainda está tomando cafezinho.
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0: Que Deus possa abençoar o seu dia.
1: 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Devemos plantar
0: muita paz, muita alegria, muito amor no coração.
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0: 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O programa Show da Manhã. Eu sou a Sara Cristina.
3: E eu, Antônio Valentim, estamos aqui com vocês para se alegrar com vocês e tentar alegrar vocês. Que Deus abençoe a nós todos.

0: o meu dia já começou bem hoje, né? Já fui lá no hospital tirar sangue. Tiraram uns 10 litros, mais ou menos.
1: Um dia pra toda criança, pra toda pessoa.
2: Meu Deus.
1: Não, amor. Deus.
0: Quem sabe eu emagreço com esses 10 litros, meu amigo.
1: Bom dia.
2: Já mandou tirar sangue ou tirar gordura?
1: Dia pro sol da manhã.
0: Eu nem vou.

0: Vou falar o que que eu pensei.
1: Bom dia, irmão, bom irmão. Bom dia pra quem?
0: Que nem a dona Lurdinha do tatu lá que ela falou que eu nem lembro mais.
1: Bom dia. Bom dia.
0: Isso aí, 7:08.
2: Bom dia!
3: Bom dia!
4: Bom dia!
2: Bom dia! Bom dia.

0: isso aí. Vamos começar, né, fazendo a nossa oração de todos os dias, agradecendo ao Senhor por estarmos aqui, né, respirando e vivos e prontos.
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2: A tua escolha vai debaixo da casca. Mas nada, vai orar, né? Brincadeiras à parte. E a oração, a nossa fé, né, que prevaleça. Maravilhoso e eterno Deus, em nome de Jesus, mais um dia estamos na tua presença para louvar, bendizer e engrandecer o teu santo nome. Pai amado, Deus poderoso, pedimos a tua bênção neste lugar, neste trabalho, Senhor, e a todos os nossos ouvintes, o povo desta cidade, meu Deus, o povo deste estado, deste país e do mundo, que o Senhor venha abençoar da graça, sabedoria, força, ânimo e coragem para cada um, em nome de Jesus, amém. Amor.

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0: pergunta, meu bem?
1: Sem Jesus, o que é que eu sou?
0: Esqueceu?
1: Nada, nada, nada.
2: É tão boa que dá pra esquecer. Mas... que é o que é? Uma igreja de ferro, San Cristão de Pau, bastante negrinho, tocando marimbau. Essa pergunta você leva, se acertar corretamente, R$50 e mais o prêmio.
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0: Só por Jesus, só Jesus na causa mesmo. Vamos fazer aqui...

música do dia. Pra animar um pouquinho, né? Esse friozinho. E esperar a sua ligação. 9997-1049. João Carreira e Capataz. Essa é a raiz, hein?

0: esse frio a gente amanhece assim, né? Que nem o Chiru Missioneiro, tudo esgualepado mesmo. 7:21. Quero mandar um alô ali pro seu Ivo da Silva. Ele diz assim: bom dia, eu moro na cidade de Presidente Prudente. Passando para desejar um bom dia para todos os ouvintes. Bom dia, seu Ivo. Muito obrigado pela sua participação, pela sua audiência aí de Presidente Prudente. Nós viemos aí de São Paulo, né? Deus abençoe você.
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2: Quero aproveitar este gancho e mandar um abraço, um alô ali para os meus amigos de Ribeirão Preto, São Simão, o pastor Devanir e todos os seus parentes, nossos amigos dali daquele lugar, nosso irmão Marcos Gama. E também ali para a nossa Baixada Santista, ali onde a gente morou 2 anos, ali pela misericórdia de Deus, naquele lugar abençoado. 2 anos.
0: Bota
2: ali.
0: Misericórdia.
2: Oh, glória a Deus. Ali para o nosso querido irmão ali, pastor Eliseu, irmã Nezinha, que Deus abençoe eles também grandemente. E a todos os ouvintes.
0: A Yolanda Nascimento também mandou para mim: bom dia, meu amor. O Tarciso, bom dia, Tarciso. Ele diz: bom dia, Sara e Antônio. Parabéns pelo programa.

vocês já estão participando do sorteio, viu? Que prazer. Tá notando aí, tudo bem? Por isso eu nem tava notando. E se você quiser mandar mensagem pra mim, 9997-1049. Você lembra, né? A rádio é 104,9. O telefone é 104,9. 10,10.

0: nesse bom dia. A minha amiga de todos os dias, né?
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0: A Rose Dalmaso.
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0: A Rose Dalmaso, ela é nossa ouvinte de todos os dias. Bom dia, meu amor. Ela disse, bom dia, Sara, que Deus abençoe o seu dia.
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0: A Rose Dalmaso, ela é nossa ouvinte de todos os dias. Bom dia, meu amor. Ela disse, bom dia, Sara, que Deus abençoe o seu dia. Toca uma cachaca. Vou procurar uma cachaca pra você.

horas 24 minutos. Você ouviu Amado Batista Maramar? Antes você ouviu Chiru Missioneiro, Corpo Esgualepado. E a primeira de hoje, João Carreira e Capataz, cada um com seus problemas.

Parabéns, parabéns pra você que está fazendo aniversário hoje. Parabéns. Dia 8 de julho. Muitos anos de vida, muitas felicidades. Hoje é o seu dia. Felicidades mil. Saúde, muita paz. Amor e alegria.

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Mercedes. Bom dia! Sim, ela diz, bom dia, Sara, tudo bem? Tudo ótimo! Bom dia pra você também! Tudo de bom, tudo de melhor pra esse dia, pra você!

0: Baitacaga, gaúcho de raiz, né? 7:30.
1: Bom dia!
2: Bom dia!
3: Bom dia!
1: Bom dia!
2: Vem comigo!

0: Ele diz assim, ó: bom dia, bom dia. A dona Sara e o senhor Antônio. Ó, que chique. Pessoal que estão focado fazendo o programa Show da Manhã e, por sinal, fazendo muito bem e bom, segundo os comentários. Mas que coisa boa ter você de volta, Sara, em nossa cidade. E ainda mais, aí na 104,9. Isso é muito bom para toda a comunidade, que tudo possa dar muito certo com vocês. E o que desejamos a vocês é quem puder ajudar, que ajude. Quem não pode ajudar, que fique distante, mas não atrapalhe.
1: Jaime, que linda você.
0: Esse é o nosso pensamento e planos para vocês, nessa nova caminhada de vocês. Que os anjos protejam as vidas, o trabalho de todos nós, hoje.

0: amanhã e sempre. Amém. Muito obrigado, seu Laércio. Que Deus abençoe o senhor também. Grandemente, viu? Muito obrigado pelas palavras. As palavras ajudam bastante, viu?
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0: Que às vezes vocês, né, a gente fala aqui, tá feliz, tá correndo, né, passando alegria pra vocês, mas muitas vezes, por

0: pra Dona Urbaniza. Deus abençoe, Dona Urbaniza. Ela diz, bom dia, Sara e Antônio.
1: Um romance bom demais.
0: Bom dia pra senhora. Deus abençoe grandemente.

0: O que é o que é? Uma igreja de ferro com bastante neguinho. São Cristão de pau tocando marimbau. É torradeira de café.
1: Será que é torradeira de café? Horas 37 minutos. Vamos ao nosso apoio comercial e já voltamos.
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0: Se Deus do Silêncio, bem maior, né?
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Bom dia, Sara. Bom dia, seu Antônio. Bom dia, seu Antônio. Um dia abençoado a todos nós. É, Sara, eu quero ouvir a música O Vento com os Monarcas, que ofereça a todos os meus familiares, meus amigos, a vocês aí da rádio. Muito obrigada, Sara. Eu vou tentar responder a pergunta, seu Antônio. Se estiver errada, nem põe no ar, viu? Tá bom? É, para mim, é uma panela de ferro num fogão de lenha, feijão preto fervendo e uma colher de pau.

disco O Vento, pedido da nossa, amiga Lurdinha, dona Lurdinha, né? Eu venho pedir ao... Será que a resposta dela tá certa?

0: Bom dia.
1: Olá.
2: Bom dia.
1: Sim.
0: Bom dia. Bom dia.
1: Bom dia. Nena.
3: Essa vai pra nossa amiga, a Rose Dalmas, né? Ela pediu uma cachaca. Vamos ver esse aqui como é que é. Índio Pantera.

0: bom dia, Sara. Bom dia para você, para o seu esposo. Que Deus abençoe muito o nosso dia. Esse dia fresquinho, gostoso, tomando um chimarrão e pegar no ferro, passar roupa, né? Sara, toca uma música gauchesca aí, para nós ouvir. Esquentar a sola da bota, falou.
1: É isso aí, Emília! Vou procurar aqui uma gauchesca pra esquentar a sola da bota já pra você, viu? Você ouviu o Índio Pantaneiro, seleção de cachaça, que a nossa amiga pediu, né? 8 horas e 57 minutos.

pediu, você vai ouvir. Alguém me pediu música gaúcha? Então, vamos a ela. Arrastar o pé, né? Esquentar os pés nesse frio. Nego bom não se mistura.

0: Cultura, 8 horas em ponto, hein? Quero dar um alô aqui pro seu Mauri. Ele diz assim: não me segura. Bom dia, tchê. Estou na escuta do programa, Joãozinho e você. Toca a música Canarinho Prisioneiro, Chico Rei Paraná. Esse aí era da hora do Joãozinho, né? Tô lendo as mensagens do Joãozinho aqui. Ele colocou aqui pra mim, ó. Bom dia, tchê. Bom dia. Toca a música Animalzinho Teimoso com Chiru Missioneiro. É Mauri do Lavador, ofereço pros piá que trabalham aí comigo. Bom dia, pessoal ali do Lavador, né, do Mauri.
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0: Animalzinho teimoso, hein?
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0: Sendo do Chiru Missioneiro, deve ser coisa

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1: Oito horas e 7 minutos.
2: Vamos ao nosso apoio comercial e já já estaremos de volta com a palavra, amém?

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Amém, amém, amém. Vamos estar entrando aqui na porção da palavra. Hoje, como eu falei, aquele sexta-feira, a gente estava, deu um ensino aqui, né? Uma palavrinha sobre bondade. E hoje nós vamos falar aqui três exemplos.

sobre maldade, né? Nós demos a bondade aqui, o exemplo dos exaltados por Deus, né? Que foi ali Davi, Moisés, né? E Gideão, né? Hoje nós vamos estar falando, né, dos que se perderam pelo caminho. Tinham tudo, né? Eram muito bem sucedidos e se perderam pelo caminho. Mas antes vamos fazer uma prévia, pequena oração, né? Que Deus venha abençoar esta palavra. Maravilhoso Deus, Senhor, que não seja de mim, meu Deus e meu Pai, mas que seja do Senhor, do trono do Senhor, que esta palavra venha entrar no coração de alguém, Senhor, pois Tu sabe as necessidades, problemas, dificuldades, Senhor. Em nome de Jesus, que esta palavra venha mudar a história para alguém nesta cidade, neste lugar. Em nome de Jesus, Senhor, nós Te agradecemos. Fica conosco e usa-me como um servo do Senhor, como um filho do Senhor, como um vaso do Senhor, para transmitir a Tua palavra. Amém. Então, falando aqui, nós vemos que lá tivemos, né, Davi foi, substituiu o rei Saul, né? Deus substituiu, e a morte de Saul, que Davi não tocou nele, né? Ele mesmo procurou a sua própria destruição, né? Assim, desobedecendo a Deus, fazendo coisas pela vontade dele, né? E no 31, né, lá em 1 Samuel, nós vemos lá a morte de Saul, né? Na guerra, né? No combate. E ali ele mesmo se lançou contra a própria espada, quando tudo já estava perdido, né? Para não ser morto pelos filisteus. Né, mas infelizmente, né, veio ali a confirmação de que Davi não precisou tocar nele. A maldade dele o matou, o destruiu, né? Deus só permitiu. E para quem quiser entender a história, lê lá em 1 Samuel, né, 31, que vai achar essa passagem. E em 1 Samuel 16, né, vai estar vendo a substituição de Deus, né? Próprio Deus ali mandando a ungir Davi. Já a gente pregou, a gente falou sobre isso. E então aqui nós vamos estar hoje trazendo aqui o edito do rei, o sonho de uma grande loucura, né? Uma grande árvore, uma grande loucura do rei Nabucodonosor. A maldade deste homem era tão grande, né? Que nós vemos que ele também tinha tudo ali, né, para ser um grande homem, um homem abençoado, né, mas não, ele preferiu maldade. O que que acontece quando as pessoas, está em Daniel 4, vou estar lendo do 24 ao 28, depois o 33, depois lê para que vocês entendam, entendeu? A Bíblia tem que ler e espanar pouco, porque ela é quase toda espanada biblicamente, né? Então a gente tem pouca coisa, a gente lê Bíblia, a gente vai entender, vai ler e espanar pouco e as pessoas vão entender. Aqui o rei Nabucodonosor se igualava, quis se igualar a Deus, e ele teve um sonho com uma árvore gigantesca que tocava o céu. E não tinha quem interpretasse esse sonho no palácio, né? Os sábios, foi chamado todos os príncipes sábios, ninguém interpretou, né? Então, trouxeram o tardo, nosso querido e amado abençoado Daniel, né? Esta interpretação, ó rei, este decreto do Altíssimo que virá sobre o rei, meu senhor. Serás tirado de entre os homens, e a tua morada será como os animais do campo, e te farão comer ervas como os bois, e terás molhado do orvalho do céu, e passar-se-á, terá tempos por cima, sete, passar-se-á aos sete tempos por cima de ti, até que conheças que o Altíssimo tem domínio sobre o reino dos homens, e dá quem a quem quer. E quanto ao que foi dito que deixassem o tronco com as raízes da árvore, o teu reino voltará para ti, depois que tiveres conhecido que o céu reina. Portanto, ó rei, aceita o meu conselho e desfaz os teus pecados pela justiça e as suas iniquidades, usando de misericórdia com os pobres. Se eu prolongar a tua tranquilidade, todas estas coisas vieram.

sobre o rei Nabucodonosor. Na mesma hora se cumpriu a palavra sobre Nabucodonosor, e foi tirado dentre os homens, e comia erva como os bois, e o seu corpo foi molhado do orvalho do céu, até que lhe cresceu pelo como as penas das águias, e as suas unhas como as das aves. Mas ao fim daquele dia, eu, Nabucodonosor, levantei os meus olhos aos céus, e tornou-me a vir o meu entendimento. E eu bendice o Altíssimo, e louvei, e glorifiquei. Aqui nós vemos que ele se arrependeu, né? Voltou o juízo, né? Nele. Ao que vive para sempre, cujo domínio é um domínio sempiterno, e cujo reino é de geração em geração, e todos os moradores da terra são reputados em nada, e segundo a sua vontade ele opera com exército do céu, e os moradores da terra não há quem possa estorvar a sua mão. Ele diga o que fazer. No mesmo tempo que tomou a vir o meu entendimento, aqui o do rei, e para a dignidade do meu reino, tornou-me a vir a minha majestade e o meu resplendor, e me buscam os meus capitães, os meus grandes, e fui estabelecido no meu reino, e a minha glória foi aumentada. Agora, pois, eu, Nabucodonosor, louvo e exalço, glorifico ao rei dos céus, porque todas as suas obras são verdade, os seus caminhos juízo, e pode humilhar aos que andam na soberba. Aqui nós vemos que ele teve que se empoderou tanto que ele quis, praticamente, este rei, ele quis se igualar a Deus, ele quis poder, ele humilhava os pobres, ele mandava matar as pessoas que ele queria que vivesse, vivia, que ele não queria, não vivia. E um dia Deus se cansou dele e falou: peraí, vou mostrar para este homem que ele se acha que é tudo, que ele não é nada, e que eu faço o que eu quiser. E Deus pôs ele no campo como os animais de verdade. Ele saiu de casa, ficou doido da cabeça e pastava, criou pelo, criou unha, ele pastava, e ele era um rei, era o maior rei da face da terra. Nabucodonosor o Grande era o nome, o apelido, a versão ali para ele. Então nós sabemos que Deus, quando ele quer, ele tira rei, ele põe a hora que ele quiser, ele destrói nação, ele constrói, ele faz, ele fez os céus e a terra com simples ágio. E o que que eu digo, às vezes as pessoas falam, mas por que que hoje o mundo é diferente, Deus não faz essas coisas? Porque Jesus veio para abolir o pecado e dar chance para as pessoas se arrepender por si próprio, mas elas não querem. Então a maioria cai na perdição e vai viver e vai morrer na perdição, mas a condenação dela já está estipulada. Ela está caminhando de passos largos para o inferno. E aqui nós temos outro rei, né? O filho desse mesmo rei, o banquete do rei Belsazar, a Yamão misteriosa. Também seguiu os mesmos, tal pai, tal filho, não tem esse ditado? Também seguiu o mesmo caminho praticamente do pai. O rei Belsazar deu um grande banquete a mil dos seus grandes e bebeu vinho nas presenças dos mil. Havendo Belsazar provado o vinho, mandou trazer os vasos de ouro e de prata que Nabucodonosor, seu pai, tinha tirado do templo que estava em Jerusalém, para que bebessem por eles o rei, os seus grandes e as suas mulheres e concubinas. Vocês estão entendendo aqui o teor da mensagem? Eles faziam e acontecia. E na mesma, aqui no Daniel 5, já estou lendo o Daniel 5, já outro rei, filho de Nabucodonosor. E na mesma hora apareceram uns dedos de mãos de homem e escreviam de fronte do catiçal na estucada parede do palácio real, e o rei via a parte da mão que estava escrevendo. Então se mudou o seu semblante, o rei, os seus pensamentos o turbaram,
as juntas dos seus ombros se relaxaram e os seus joelhos

bateram um ao outro. E ordenou o rei que forçasse a introduzissem os astrólogos, os caldeus, os adivinhadores, e falou ao rei, disse aos sábios da Babilônia: qualquer que ler esta escritura e me declarar sua interpretação será vestido de purpurina e trará uma cadeia de ouro ao pescoço e será o terceiro dominador no reino. Alguém lembrou. Há no teu reino um homem que tem o espírito, já os 5, 11 a seguir. O terceiro dominador no reino. Alguém lembrou. Há no teu reino um homem que tem o espírito, já os 5, 11 a seguir. Tem o espírito dos deuses dos dias de teus pais, se achou nele luz, inteligência e sabedoria, como a sabedoria dos deuses, e teu pai, o rei Nabucodonosor, sim, teu pai, o rei, o constituiu chefe dos magos, dos astrólogos, dos caldeus, dos adivinhadores, porquanto se achou neste Daniel um espírito excelente, ciência, entendimento, interpretado sonhos, explicando enigmas, e solvendo dúvidas, ao qual o rei pôs o nome de Beltesazar. Chame-se, pois, agora Daniel, e ele dará a interpretação. Então Daniel foi introduzido à presença do rei, falou o rei, disse: Daniel, és tu aquele Daniel dos cativos de Judá, que o rei meu pai trouxe de Judá? Oh, glória! Então trouxeram Daniel, e Daniel deu ali a interpretação. Então dele foi enviado aquela parte da mão, escreveu-se esta escritura. Esta é a escritura que se escreveu, ó rei. Mene, mene, tekel, parsi. Esta é a interpretação daquilo. Mene, cortou Deus o teu reino e o acabou. Tekel, pesado foste na balança e foste achado em falta com Deus. Peres, dividido foi o teu reino e deu-se aos medos e aos persas. Então mandou a Beltesazar que vestisse a Daniel de purpurina e que ele pusesse uma cadeia de ouro ao pescoço e proclamasse o respeito dele que havia de ser o terceiro dominador do reino. Mas naquela mesma noite foi morto Beltesazar, o rei dos caldeus, e Dário, o medo, ocupou o reino na idade de 62 anos. Dário, o rei dos medos dos persas. Vocês estão entendendo? Como se Deus quiser ponhar as mãos, não tem rei, não tem governante, não tem ninguém que se iguale ao nosso Deus. Não tem ninguém que seja maior do que ele. Então nós entendemos que Deus, ele faz quando ele quer. Ele opera quando ele quer, quando chega a hora. E quando ele acha que está demais alguma coisa, Deus opera, as coisas acontecem. Quem manda é Deus, quem faz é Deus e quem pode é Deus. E nós, eu vou dar outro exemplo aqui. O rei Herodes. O rei Herodes perseguia o povo de Deus para ganhar prestígio, porque era assim que era convencido, as pessoas gostavam de maldade, e ele matava cristão. E aqui ele tinha mandado já matar a Tiago, que andava com Pedro, e isso sucedeu, né? Deu uma boa repercussão por ser rei Herodes. E ele estava com Pedro guardado na prisão para matar no outro dia. Tinha matado já Tiago, a espada. E agora, né? Era a vez de Pedro. Mas o povo que ora, por isso que eu falo para vocês, a oração é a chave. A oração é a chave. Consagração é três chave. É três chave. Então, a gente tem que realmente se entregar a alguma coisa. A gente tem que ser alguma coisa espiritual. Por isso que eu falo, não importa a igreja. Seja um cristão, seja uma pessoa de Deus. Mas Pedro perseverava em bater. Já tinha o anjo, já tinha libertado Pedro.

prisão, viu? Eu tinha as candeias caído aqui, se você pegar a Atos 12, que eu estou lendo agora, Pedro já tinha chegado numa casa que estavam orando o povo. E se espantaram quando Pedro, abriram a porta e viram Pedro. E acenando-lhes ele com a mão para que se calasse, contou-lhes como o Senhor o tinha livrado da prisão. E disse: anunciai isto a Tiago, aos outros, né, irmãos. E saindo, partiu para outro lugar. Sendo já dia, houve não pouco alvoroço entre os soldados sobre o que teria feito de Pedro. E quando Herodes o procurou, olha só, e não achou, feito inquisição, os guardas mandou justiçar. Se justiçar era matar, viu? Mandou matar todos os guardas. Partindo da Judéia para Cesareia, ficou ali. E ele estava irritado com os de Tiro e de Sidom, mas este, vindo de comum acordo ter com ele, obtendo amizade, e Blasto, que era o camarista do rei, pediam paz, porquanto o seu país se abastecia do país do rei. E num dia designado, vestindo Herodes as vestes reais, estava sentado no tribunal. Ele fez uma prática, e o povo orando, o povo confiando em Deus, tudo nas mãos de Deus, sofrendo, mas na presença de Deus. E o povo exclamava a voz de Deus e não dos homens. E no mesmo instante, Deus viu tanta maldade naquele homem que Deus falou: agora basta. O Senhor, e no mesmo instante, feriu o anjo do Senhor, porque não deu glória a Deus. Esse homem não dava glória a Deus, não dava glória a nada. E comido de bicho expirou. Vocês já viram uma pessoa ser comido de bicho de dentro para fora, sem ter ferida, sem ter bereba, sem ter chaga, sem ter nada? O bicho juntou dentro do corpo dele e foi sendo comido de dentro para fora. Vocês já viram isso? Então, isso existiu. Bicho saía pela boca, pelos ouvidos. Bicho saía pela pele. Nem tanto que fizeram ali a gente pegar, aprofundar nisso aqui, os textos, as referências bíblicas que tem, outras bíblicas de estudo, se vocês pegarem uma bíblia de estudo, vocês vão ver nas referências. Ele foi posto, de tanto bicho que não tinha, foi posto num tacho de água morna, mais para quente do que morna, e ali borbulhava bicho de toda parte naquela água. E ele foi comido de bicho vivo, não teve o que fazer, não teve cura, não existia remédio. Então, o que que eu falo para vocês? Nós não somos nada. Nós somos pó da terra, da semente de Adão, que veio do pó da terra. Então, nós temos que ser mais fiel, mais justo, mais honrado com Deus. Mais honrado com Deus, que é o importante, é o único que cuida de nós. Não existe. Não existe quem cuide de você. Não é tua mãe, não é teu pai, não é teu irmão, não é o médico, não é o curador. Se você não se apegar com Deus, nada se ajeita no seu caminho. E se ajeitar sem Deus, você pode ter certeza de uma coisa: alguma coisa está errada. Aí os demônios não estão fazendo nada na sua vida, porque provavelmente você já tem parte com ele e ele não mexe com quem já é dele. Então, eu sinto muito em falar isso. Eu não estou pegando pesado. Estou pegando dentro da verdade, dentro da palavra de Deus. E isso é real. Então nós temos que, não importa a igreja, não importa a placa, nós temos que tomar uma direção, um caminho, e ser um servo de Deus abençoado. Em nome de Jesus. Em nome de Jesus. Que Deus esteja com todos nós. Pai amado, neste momento, Senhor, perante esta palavra, eu espero que o Senhor venha abençoar alguém, Senhor, do meu fundo do meu coração, pela vontade do Senhor. Que esta palavra falou no coração de alguém e seja abençoado em nome de Jesus.

0: Carlos diz: bom dia, bom programa. Abraço. Abraço pra você, minha amiga. Vai dar tudo certo. Nós tentamos trazer o melhor pra vocês, né? Vai dar tudo certo. Vai dar tudo certo. Se a gente colocar. É isso aí, 8 horas e 35 minutos. Vamos ao nosso apoio comercial e já já estaremos de volta.
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0: isso aí, Aeroporto de Mosquito, Marcos e Fernandes. Você ouviu os 8 horas e 42 minutinhos. Bom dia pra você. Quero mandar meu alô ali pra Claudete Aranda. Bom dia, minha amiga. Ela diz, bom dia, Sara. Eu sempre né, estou em sintonia. Ótimo programa. Põe meu nome no sorteio, Claudete Aranda. Já está, minha querida. Teu nome já está no sorteio.
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0: Quero agradecer a todos os participantes de hoje.

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0: nossa amiga pediu para repetir a pergunta, né?
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2: Que é o que é? Uma igreja de ferro, San Cristão de pau, bastante negrinho, tocando marimbau.
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0: Tá aí, minha amiga.
2: Esta pergunta vale um brinde mais R$50.
0: O brinde tá ficando bom, hein?

0: você já procurou saber qual é a pergunta, qual é a resposta da nossa pergunta da semana? Sexta-feira temos brindes para vocês, para sortear aqui, hein? Já tem bastante pessoa já aqui, já está na lista. Mas você tem tempo ainda, manda para mim mensagem, Sara, quero participar do sorteio, bom dia! 99997-1049 99997-1049. Responda a pergunta ou pelo menos fala assim: eu quero participar do sorteio. Quero mandar um abraço pro pessoal ali da Célia, né? A Célia Mosa também, ontem nós fomos lá e estamos todas ligadinhas na nossa programação. Bom dia, meninas! Manda um alô pra mim aí. Anota o número aí, ó, 99971049.
1: E eu vou dar uma pista. Teve gente que quase, mas ainda falta alguns. Tem que falar a palavra correta. Tá faltando membros aí no corpo. Elas são quatro respostas em uma.
0: Fala de novo a pergunta.
1: Elas são quatro respostas em uma. E teve uma pessoa que acertou uma resposta certo nas quatro. Então, está faltando membro aí se encaixar aí, viu? É, Igreja de Ferro, São Cristão de Pau, bastante negrinho, tocando marimbau.

0: Mercedes pra mim. Que bom dia, quero participar do sorteio. Você já está participando, meu amor.
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0: Obrigado pela audiência, Mercedes.
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0: A dona Florência, Florência de Oliveira. Bom dia, tudo bem, Sara? Quero participar do sorteio. É a Florência.
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0: Lembrando vocês que se vocês participarem 5 dias da semana, dizendo meu bom dia, 5 vezes você vai estar concorrendo.

0: dia, Sara. Tudo bem? Tô ligadinha aqui na rádio todos os dias, tá? Um abração, me coloque no sorteio.
1: Pra dizer mesmo a verdade.
2: É a Rosângela, já está no sorteio, meu amor. Isso aí, manda pra mim, 9997-1049.

0: pergunta do dia é: a igreja, que o ferro é o fogão, a sacristia de pau é a lenha que está queimando, e os neguinhos tocando marimbau é o feijão fervendo dentro da panela.
1: Fazia um dia bonito quando ela chegou.
2: Essa é a resposta da dona Albertina. Será que ela acertou?
1: Era uma tarde.
2: Vamos tentando.
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2: 9997-1049. 9997-1049.

0: nosso programinha vai acabando aqui hoje. 8 horas e 55 minutinhos. Amanhã tem mais. Amanhã é quinta-feira. Amanhã é o último dia pra você tentar acertar, né?
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0: E estaremos aqui a partir das 7 da manhã. Amanhã. Um ótimo dia pra você. Tô me despedindo aqui. Vamos despedir com uma oração, né, meu amor?
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2: Com certeza. Vamos já estar orando, né? E assim que Deus venha nos abençoar. E amanhã estamos aqui de novo, né? Maravilhoso e eterno Deus, em nome de Jesus, nós te agradecemos por este dia, por este trabalho. Te agradecemos, Senhor, por estar conosco, Pai, Filho, Espírito Santo, por estar com o nosso público, com os nossos ouvintes. Pai amado, por estar com o povo desta cidade, meu Deus, deste estado, deste país, do mundo, e te agradecemos, Senhor, por ter cuidado de nós até aqui. O Senhor tem nos ajudado, e em nome de Jesus vai continuar nos abençoando e nos ajudando a todos. Pai, Filho, Espírito Santo, amém.

É isso aí, nós vamos ficando por aqui nessa manhã de quinta-feira, dia 8 de julho, desejando a você um ótimo dia. Agradecendo por todas as participações, pela sua sintonia. E desejando a bênção do Senhor para o seu dia de hoje. E até amanhã. Amanhã, 7 horas, estaremos de volta, tá bom? Um beijo, fique com Deus e até amanhã. Tchau, tchau. Mal.

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0: Louvado seja nosso Senhor Jesus Cristo, para sempre seja louvado. Queridos filhos e filhas, que a paz do Senhor esteja com você. Nós estamos na quarta-feira, quarta-feira mariana, e clamamos neste mês de julho Nossa Senhora do Carmo, madrinha da obra evangelizar. É preciso, Nossa Senhora do Carmo, rogai por nós. Nossa Senhora, mãe do Santo Escapulário, intercedei por nós. Também estamos no nono dia da novena de São Bento. São Bento, livrai-nos de todos os males. Saúdo a todos, a partir da Rádio Evangelizar, de onde tudo começa, as rádios irmãs, cujos nomes cito neste momento.
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0: Saúdo a você pela TV Evangelizar, sinal digital em todo o país, em várias cidades, canal aberto, pelo YouTube Padre Manzotti Oficial e pelos aplicativos da Associação Evangelizar É Preciso e todas as plataformas digitais. Queridos irmãos e irmãs, povo de Deus amado, vamos pedindo a Nossa Senhora que interceda por nós, pedindo a Nossa Senhora do Carmo, valei-nos mãe, valei-nos madrinha da obra evangelizar é preciso. Iniciemos em nome do Pai, do Filho e do Espírito Santo. Amém. Naquele tempo, Jesus chamou os 12 discípulos. Atenção pela atitude. Chamou, convidou e faz o mesmo conosco. Também nos chama. E continua o texto. Deu-lhes poder de expulsar os espíritos maus, de curar, segundo ponto, todo tipo de doença e enfermidade. Estes são os nomes dos 12 apóstolos. Primeiro Simão, chamado Pedro, André, seu irmão, Tiago, filho de Alfeu, seu irmão João, Filipe, Bartolomeu, Tomé e Mateus, o cobrador de impostos, Tiago, filho de Alfeu e Tadeu, Simão Zelote e Judas

0: Iscariotes, que foi o traidor de Jesus. Jesus enviou estes 12 com as seguintes recomendações: não deveis ir onde moram os pagãos, nem entrar nas cidades dos samaritanos. Ide antes as ovelhas perdidas da casa de Israel. No vosso caminho anunciai: o reino dos céus está próximo. Jesus escolhe 12, os chama e os envia. Eu e você fomos chamados a ser cristãos pelo batismo. É uma ação salvadora e redentora de Deus em nós. Não, eu escolhi ser batizado, eu que batizei meu filho, minha filha, mas nós esquecemos que o desejo foi despertado por Deus. Foi Deus que nos despertou, foi Deus que nos instigou. A fé é dom, é a ação primeira de Deus com o nosso aceite. É verdade, somos chamados e somos enviados no mundo hoje. Enviados a quê? A expulsar os espíritos maus. E como o mundo está sob a ação do espírito mau, da discórdia, da desavença, da disputa do poder, Nossa Senhora, nos ajude, Mãe, porque também somos chamados a curar todo tipo de doença e enfermidade.
1: Deus socorro.
0: Ajude-nos, Mãe, a anunciar que o reino dos céus está próximo. Nossa Senhora, a obra evangelizar lhe é consagrada. Ajude-nos, Mãe, a vivermos esta dimensão do envio, da missionaridade. Ó Santa Mãe, se acaso eu cair, me ajude, Mãe, me ajude a levar a minha cruz, a missão evangelizadora. Ajude-nos, Mãe. Cada um pense onde Deus está pedindo, seja no teu prédio, seja no teu grupo de oração, seja no teu ambiente de trabalho. Nós temos uma missão, nós somos cristãos em todos os lugares, somos chamados. Nossa Senhora, neste mês consagrado a ti, Mãe, nós queremos colocar os nossos irmãozinhos doentes, necessitados, atuentados. Queremos colocar os desempregados. Ajude-nos, Nossa Senhora, e ajude aqueles que mais precisam hoje. Tem alguém em particular que você quer rezar? Diga o nome desta pessoa, seja da tua família, seja um amigo, uma amiga. Ajude-nos, Mãe, os cristãos sem filhos. Que dê saúde a esta pessoa doente, prostrada na depressão, angustiada nos dissabores da vida. Nossa Senhora, peça a Jesus por esta pessoa de modo particular que me vem à mente agora. Diga o nome da pessoa, pense no rosto da pessoa. Se passar um WhatsApp para você, olha, reza por mim, agora é hora. Nossa Senhora, nossa Mãe querida, presente de nosso Senhor Jesus Cristo, no alto da cruz, leve os meus pedidos, me proteja, eu vos suplico, nos caminhos que me levam a Jesus. Ó Santa Mãe, ó Santa Mãe, rogai por nós, Santa Mãe de Deus.

0: para que sejamos dignos das promessas de Cristo, do teu Filho Jesus. Nossa Senhora do Carmo, rogai por nós, Mãe. Portanto, durante todo este programa, Maria está atenta às nossas preces, está atenta aos nossos pedidos. Nós só começamos o programa. Nós voltamos com Partilha de Vida, a leitura orante de São Paulo aos Coríntios, a primeira carta, e muitos testemunhos que edificam. Volte comigo, chame um amigo, uma amiga. Voltamos já.
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0: é a chaga do pé esquerdo, lembrando a esperança. 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Muito obrigado. Nathalie, que a paz de Jesus esteja com você, Nathalie.
1: Bom dia, padre.
0: Deus abençoe. De onde você fala?
1: Eu falo de Magda, São Paulo.
0: Magda, São Paulo. Opa, acho que é a primeira vez que eu atendo alguém, converso com alguém de Magda, São Paulo. Como é que você me acompanha aí, querida?
1: Eu acompanho pela Sky, pelo YouTube ou pela Rádio Assunção do Jade.
0: Que maravilha, uma fartura. Diga lá, Nathalie.
1: Eu quero contar o testemunho da minha sobrinha.
0: Como é o nome dela?
1: Giovana.
0: O que aconteceu com a Giovana?
1: Hoje ela está com 17 anos.
0: É.
1: Ano passado, entre outubro e novembro, ela teve um caso pela segunda vez de anorexia e um transtorno psicológico. Ela chegou a ser internada, né, no hospital psiquiátrico por 15 dias. Ela meio que saiu fora de si, ela entrou no mundo, como diz o psiquiatra, no mundo paralelo.
0: Entendi.
1: Ela não comia, ela não bebia, ela não colocava água na boca nem para escovar os dentes.
0: Misericórdia.
1: Ela não se alimentava de forma nenhuma. As únicas coisas que ela falava era: não é necessário, e já comia o suficiente.
0: Entendi.
1: E a gente não ouvia a voz dela quase, ela falava muito baixinho. A impressão que a gente tinha até que ela poderia, se isso realmente acontece, sei lá, estar possuída por alguma coisa, ela estava muito diferente.
0: Entendi.
1: Muito diferente. Ela estava totalmente fora da realidade do que ela era.
0: Debilitada. Sim. E transformada.
1: Isso, muito, isso. Muito. Foi coisa assim, um mês ela se transformou.
0: Entendi.
1: Ela já havia sido em caso de anorexia, que foi curado.
0: Tá.
1: E ela voltou novamente a esse caso.
0: Sim.
1: Hoje ela se tratou, hoje ela tá bem, ela já engordou. Sim. Hoje ela escreveu um livro, depois.
0: Opa.
1: Que ela teve essa experiência dela no hospital psiquiátrico.
0: Ah.
1: Ela escreveu um livro.
0: Puxa vida, sim. Que bom ela partilhar tudo que ela passou para que outras pessoas que por acaso estejam com problema possam se sentir fortalecidos na luta, não é?
1: Sim, ela é uma menina muito inteligente. Muito
0: acredito,
1: inteligente.
0: Acredito.
1: Sabe, ela é muito. Ela não tem uma falta na escola e uma nota baixa.
0: Então, Dini, e ela está bem agora?
1: Agora ela se recuperou.
0: Então, primeiro nós vamos dizer: obrigado, Jesus.
1: Obrigado, Jesus.
0: Graça recebida.
1: Graça recebida.
0: Graça testemunhada.
1: Graça testemunhada. Toca o sino, Taxão.
0: Isso. Mas, Nathalie, eu preciso fazer uma pergunta antes que você continue. Sim. Ela continua sendo acompanhada?
1: Sim. O tratamento dela agora é para a vida toda.
0: Isso.
1: Não se for um laudo se ela tem esquizofrenia ou qualquer outro problema psicológico, mas o tratamento dela agora é para a vida toda.
0: Exato. Essa consciência é importante. Essa importância de um acompanhamento.
1: Ela não,

0: Isso, ela não tinha essa consciência, hoje ela tem.
1: Que bom, louvado seja Deus. Isso. Quer deixar alguém em oração, querida?
0: Quero deixar minha família, eu gostaria de pedir para o senhor também em oração, para que eu consiga passar num concurso. Tá. Eu estou tentando muito, bato na trave e não consigo.
1: Tá.
0: Mas
1: bom.
0: Consiga passar num concurso e consiga ganhar uma casinha que vai ter agora sorteio das casinhas, que eu preciso muito para eu e meu filho morar.
1: Entendi.
0: Mas assim, deixar minha família em oração, minha mãe.
1: Então vamos, reze comigo, São José.
0: São José.
1: Eu recomendo.
0: A causa.
1: Da minha casa própria.
0: São José.
1: Intercede a Jesus por mim. Amém. Você vai testemunhar, tá bom, Nathalie? Que Deus abençoe lá de Magda, São Paulo. Ela citou a Sky 586, também YouTube, Padre Manzotti Oficial, inclusive se inscreva. E na Rádio Assunção de Jales, São Paulo, que pega ali Bispo Dom Moacir Aparecido de Freitas, da Diocese de Votuporanga. Filhos amados, filhas queridas, escutem esse testemunho que foi deixado para nos edificar na fé.
2: Aqui é o Wilma Maria, falo de Recife, Pernambuco.
1: Pois não.
2: E hoje eu venho dar um testemunho de uma graça que eu recebi.
1: Sim.
2: No dia 13 de maio de 2026, dia de Nossa Senhora de Fátima.
1: Olha aí,
2: sou
1: gente.
2: Casada já há alguns anos. E devido a várias coisas que aconteceram em nossa vida, acabamos nos distanciando de Deus e da igreja. Eu retornei, porém meu esposo não retornou. Mas de novena em novena, de programa em programa, de missa em missa, eu sempre pedi a Deus que no momento certo, que da vontade dele, tocasse no coração do meu esposo e que ele voltasse ao primeiro amor, que é Jesus. Meu esposo, ele me falou que me vendo, indo me levar para a igreja, mas ele não entrava. Depois de um tempo, no dia 13, no dia de Nossa Senhora de Fátima, ao amanhecer, antes de me levar para o trabalho, ele me chamou e falou: amor, tenho um negócio para te falar. A partir do próximo final de semana, eu vou começar a voltar a ir para a igreja com
1: Opa!
2: Você. E isso para mim foi uma alegria imensa. Eu quero agradecer.
1: Maravilha.
2: Do fundo do coração. Tenho vários e vários testemunhos, mas esse eu queria deixar registrado.
1: Com certeza.
2: Aqui, o quanto eu fiquei feliz. Graça recebida é graça testemunhada. Toca o sino, sacristão.
1: Filhos queridos, e assim que a gente acredita. Eu acredito muito que de novena em novena, graças e bênçãos são derramadas. E a graça vem transformar vidas. Você percebeu o que ela contou agora? Como houve uma transformação na vida dela, do marido, da família? Da família é a transformação da esposa, do marido, dos filhos. Nossa Senhora, eu quero ser curado, cante. Nossa Senhora, que eu a chamo pelo título de Nossa Senhora do Carmo, eu quero ser curado. Acredite nisso. Meu abraço, Vilma de Recife, Pernambuco. Lá nós temos canal aberto, TV Evangelizar 47.1, Rádio Recife, Marcelo Pitanga, Rádio Olinda, Ivanildo da Obra de Maria e ao arcebispo Dom Paulo Jackson Nóbrega de Souza, arquidiocese de Olinda e Recife. Eu volto com a leitura orante. Volte comigo. Deus, com grande alegria quero convidar você e sua família para a 11ª Festa de Jesus das Santas Chagas, que acontecerá no dia 21 a 27 de setembro, no Santuário de Nossa Senhora de Guadalupe e Jesus das Santas Chagas, aqui em Curitiba. Será uma semana especial de fé, oração, devoção e encontro com Deus. Unidos, vamos celebrar o amor de Cristo manifestado em suas santas chagas, fonte de misericórdia, cura, esperança e renovação espiritual. Venha viver momentos de oração, celebração e profunda experiência com Deus. Organize sua caravana, traga sua família, chame seus amigos. Eu espero por vocês. 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
0: E hoje continuamos com os conselhos de Paulo na carta aos Coríntios. Primeira carta aos Coríntios, são duas, nós estamos na primeira, capítulo 7, versículo 35. Ontem o conselho foi de uma forma e ele segue os conselhos. Eu estou dizendo

fazendo isso porque quero ajudá-los. Não estou querendo obrigar ninguém a nada. Pelo contrário, quero que façam o que é direito e certo. E que se entreguem ao serviço do Senhor com toda a dedicação. Versículo 36. Conselho aos noivos. Toca a corneta, sacristão. Conselho aos noivos. Você tá noiva? Você tá noivo? Vamos lá. Aos que ficaram noivos, mas resolveram não casar mais, eu digo o seguinte: se o rapaz sente que assim não está agindo certo com sua noiva e acha que a sua paixão por ela é muito forte e que devem casar, então se casem. Não existe pecado nisso. Antes ele falava das vantagens de ser um celibatário, de viver só. Mas ele está falando aos noivos. Atenção! Por acaso, lá vou eu. Paulo disse: vão morar junto? Não, né, meu filho? Não tem essa história de morar junto, não. Não tem essa história, vamos fazer um test drive. Se der certo, a gente compra, a gente casa. Senão a gente se separa. Não, meu filho. Namoro, noivado, casamento. É o processo. Não mude a ordem dos fatores. Aqui tem importância. Aos noivos que acha que a paixão por ela é muito forte, deve se casar. Não existe pecado nisso, não existe nada de errado no casamento, mas casem e não se amontoe. Desculpe a palavra amontoar. Vamos juntar os trapos, as nossas escovas de dente. Pelo amor de Deus, não aceite isso não. Casamento. Mas, versículo 37. Pelo contrário, o rapaz não se sente na obrigação de casar. Se está mesmo resolvido a ficar solteiro, mas veja a condição. Veja a condição. Está resolvido em ficar solteiro. Se é capaz de dominar sua vontade, entendeu? Não é ficar na fornicação. Hoje com uma, outra, amanhã com outra e assim por diante. Se é capaz de dominar a vontade e já resolveu o que deve fazer, então faz bem em não se casar com a moça. Por que ele está dizendo isso? Honestidade. Se há amor, se há paixão, casem. Se não há isso, para que casar? Para que enganar o outro? Para que enganar outra pessoa? Para pensar. Tanto que um dos pontos antes do casamento é uma conversa com o padre, nós chamamos uma entrevista pré-matrimonial, um padre pergunta: você acredita na indissolubilidade do matrimônio? Se a pessoa, seja ela ou ele, diz não, não há casamento. Para que enganar? Para que fingir? Vai dar errado. Assim, quem casa faz bem, mas quem não casa faz melhor ainda. É uma posição de Paulo. Versículo 39. A mulher não está livre enquanto seu marido estiver vivo. Caso o marido morra, ela está livre para casar com quem quiser. Aqui é sobre a questão das viúvas e viúvos. Padre, morreu minha esposa, morreu meu marido. Posso casar de novo? Pode. Casar de... Olha a palavra que eu usei. Casar de novo. Contanto que case com um cristão. Porém,

conselho de Paulo. A viúva, o viúvo, diz ele, ficará mais feliz se ficar como está. Essa é a minha opinião. Eu acho que também tenho o Espírito de Deus. Pergunte-se, jovens, moços,

0: assim como foi o primeiro sacramento, que seja o segundo. Esta é a palavra de Deus. E Paulo enfatiza. Mas em todos os casos, o que Paulo está dizendo? Verdade, retidão. Senhor, nós te pedimos pelos jovens, homens e mulheres, que entendam que o casamento e o sacramento do matrimônio é uma bênção. Senhor, nós te pedimos e clamamos por todas as pessoas no seu estado de vida, celibatários ou não, que vivam com honestidade, consigo mesmo e com os outros, com retidão e, acima de tudo, com santidade. Esta foi a leitura orante de hoje. 1 Coríntios, capítulo 7, do versículo 35 ao versículo 40. Vai dar o que falar. Eu volto já, volte comigo.
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Bom, pessoal, você tem gostado da leitura orante da palavra de Deus? Dois recadinhos. Um, gostou? Grave um áudio, 41-3221-6060. Mande um áudio para mim. Segundo,

0: perdeu, tem de manhã, tem reprise às 10 da noite. Mas no YouTube Padre Manzotti, eles colocam no final do dia a leitura orante. Gente, no máximo 10 minutos, no máximo. Não quer escutar o programa inteiro? Vai direto na leitura orante. Mas por favor, se aprofunde na palavra. Eu não gasto tempo aqui à toa, tão precioso, se não fosse relevante a leitura orante, que faz parte do carisma da obra evangelizar, é preciso. Quanto mais mergulhamos na palavra, mais discernimento temos em Deus. Marli, que a paz de Jesus esteja com você.
1: Bom dia, padre, sua bênção.
0: Deus abençoe, Marli. Você fala de onde?
1: Eu falo aqui de Canoinhas, Santa Catarina.
0: Canoinhas, Santa Catarina, me escuta como?
1: Eu escuto pela Rádio Nativa FM 87.9.
0: Meu abraço, Rádio Nativa. Diga, Marli, palavra é sua.
1: Padre, em 2025, eu fui diagnosticada com câncer. Sim. Isso foi no mês de junho de 2025. Naquele mês, eu já liguei pro padre contando da minha doença e pedindo oração pela minha cura.
0: Sim.
1: Aí o padre me falou que eu ia ligar novamente dando o meu testemunho da minha cura.
0: Então espera, pois 2025.
1: Hoje estou aqui, padre, dando meu testemunho, meu Deus, que alegria.
0: Pera aí, filho.
1: Pois eu fui curada, padre.
0: Amém.
1: Depois da minha cirurgia, daí eu comecei as quimio.
0: Certo.
1: Eu fiz 8 sessões de quimio, sabe?
0: Certo.
1: Lá no Porto União.
0: Certo.
1: Daí, semana passada, eu levei o meu...
0: Alô? Alô? Alô? Marli? Tentem ver ali se
1: que eu estou curada.
0: Amém.
1: Mesmo.
0: Louvado seja Deus. Então diga comigo, porque na verdade você falou comigo, o ano passado, 2025 é o ano passado. Um
1: isso.
0: Ano depois você liga dizendo, passei pelo câncer, fiz quimioterapia, mas eu quero que você disse, diga, obrigado Jesus das Santas Chagas.
1: Obrigado, Jesus das Santas Chagas.
0: Pela cura do câncer.
1: Pela cura do câncer.
0: Graça recebida.
1: Graça recebida é graça testemunhada. Toque o sino, São Cristão.
0: Amém. Louvado seja Deus, Marli. Fico, me alegro.
1: Ô, padre.
0: Oi.
1: Eu posso fazer um pedido de oração?
0: Sem dúvidas, filha. Por favor.
1: É, agradecimento pela minha cura.
0: Tá.
1: E por toda a minha família.
0: Certo.
1: Eu também quero pedir sua bênção, padre, para mim e para meu esposo João Pedro.
0: Tá.
1: Que no dia 31 de maio nós comemoramos nossos 45 anos do nosso matrimônio.
0: Que coisa linda!
1: Agradeço também, meu marido, pela dedicação que ele teve comigo, me cuidou muito bem, com amor e muito carinho comigo. Que Deus nos abençoe sempre, padre, isso eu peço sempre para Deus.
0: Que linda declaração de amor, quando a gente escuta tantos casamentos que não dão certos, eu diria falidos, tá aí ó, a Marli e o João Pedro, que completaram no último 31 de maio, 45 anos de matrimônio, que coisa mais linda. Aí eu tenho que perguntar, Marli, você já falou que ele a tratou com muito carinho, com muita atenção. Qual foi o segredo de manter tantos anos?
1: A dedicação, né? A conversa, diálogo.
0: Sim.
1: Esse aí precisa de um casamento de muito diálogo, conversar bastante e não perder o amor. O amor em primeiro lugar.
0: Tá certo, um abraço carinhoso, Marli. Gente, que coisa bonita. Bonito ouvir isso. Gente que está testemunhando, é possível ser feliz no matrimônio. Escutou? Dedicação e muito, muito diálogo. Escutou, casais? Escutou? Escutaram, casais? Lá de Canoinhas, meu abraço. Acompanha pela

0: Rádio Nativa FM, Andrei Dom Cleonir Bonetti, de Caçador, da Diocese. Fátima, que a paz de Jesus esteja com você, Fátima.
1: Amém. Bom dia, padre.
0: Bom dia, Deus abençoe. Se fala de onde, Fátima?
1: Eu falo de Natal, Rio Grande do Norte.
0: Meu abraço, Natal, Rio Grande do Norte. Como é que você me acompanha?
1: Eu acompanho pelo YouTube.
0: Tá certo, mas aí nós temos temos TV Evangelizar, canal 16.1. Você pega na tua casa?
1: Sim, sim.
0: Eita, então meu abraço a todo Natal, Rio Grande do Norte. Diga ali, Fátima.
1: Padre, eu quero dar um testemunho.
0: Conte.
1: Aliás, é três.
0: Viu? Vamos lá.
1: Primeiro foi minha netinha, que ela tava pedindo socorro a mim, que não conseguia dormir, que estava vendo uma coisa que não deixava ela dormir.
0: Entendi.
1: E pedi assim, para mim rezar para ela. Eu tô tão emocionada,
0: padre. Vai lá.
1: E eu comecei a rezar para ela, pedi muita oração para ela. E minha netinha foi curada.
0: Amém, louvado seja Deus.
1: E aí vem a minha filha mais velha, que estava com depressão.
0: Certo.
1: Pediu afastamento do trabalho, trancou-se dentro do quarto, não queria ver voz, não queria ninguém.
0: Difícil, sim. Hein?
1: E eu conversava muito com ela, e ela começou a fazer tratamento, né? Com psicólogo, psiquiatra. E ela dizia assim pra mim: mãe, se eu pudesse, eu não ouvia voz de ninguém.
0: Sim.
1: Aí eu falava assim: filha, você é tão linda, minha filha, você é tão nova. Você tem seu trabalho, volta a trabalhar, e eu não quero. E graças a meu Deus, eu rezando, fazendo todas as novenas junto com o senhor. E quando foi o mês passado, ela ligou para mim e falou: mãe, eu vou voltar a trabalhar.
0: Glória a Deus.
1: Foi, voltou a trabalhar, mas ela tá em acompanhamento ainda.
0: Entendi, mas já é um sinal, já é um sinal de cura, e que ela continue trabalhando e que continue fazendo acompanhamento, é muito importante.
1: É demais.
0: E a terceira graça?
1: E a terceira graça, padre, fazia 4 anos que eu buscava um emprego. E ali acompanhando com todas as novenas. E a novena que eu acompanhei agora foi a de Santa Rita de Cássia.
0: Certo, das causas impossíveis.
1: Foi. E quando foi, no 8º dia, eu recebi a ligação de uma pessoa dizendo que eu fosse fazer uma entrevista. Eu fiz a entrevista e fui contratada.
0: Então diga comigo: pelas três graças da netinha, da filha com depressão e seu emprego, graça recebida é?
1: Graça recebida é graça testemunhada. Toca o sino, sacristão.
0: Tá certo, querida. E você tem rezado a Jesus das Santas Chagas?
1: Sim. Só mais uma coisinha que eu queria lhe pedir.
0: Diga.
1: Me dê um texto.
0: Claro, filha. Como não? Tá bom.
1: Eu tô tão feliz, padre. Tão feliz, que eu nem imagina.
0: Então fica na linha para ela poder pegar seu endereço, por favor.
1: Tá bom.
0: Meu abraço.
1: Obrigada,
0: Fátima,
1: padre.
0: Natal, Rio Grande do Norte, acompanha pelo YouTube. TV Evangelizar, canal 16.1, 98 FM nos transmite, Felinto Rodrigues, rádio no 87.9, aqui no Neto, Rádio Rural FM, Ivanildo da Silva, Obra de Maria, ao arcebispo Dom João Santos Cardoso, da Arquidiocese de Natal. Filho e filha, hoje nós terminamos a novena de São Bento, livrai-nos do mal. Eu vou para o intervalo. Chame seu amigo, chame sua amiga, volte comigo, São Bento, afastai-nos e apartai-nos do inimigo. Eu volto já, voltamos já.
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Hoje, aniversário de Dom Antônio Luiz Cipolim, da Diocese de Marília, São Paulo. Aniversário da rádio Aparecida FM, Serranópolis do Iguaçu, Paraná. Christian FM, de Alto Piquiri, Paraná. Difusor FM, Acaraú, Ceará. Massa FM, de Campo Mourão, Paraná. Noruega FM, Catas Altas da Noruega, Minas Gerais. Rosário FM, de Bragança, Pará. Vida FM, Paripueira, Beberibe, Ceará. E a TV filiada, a TV Evangelizar Lapa. Legendária, meu grande abraço. Povo de Deus, só quero um recadinho, povo dos Estados Unidos, atenção, Estados Unidos. 15 e 16 de agosto estarei mais uma vez, lembrando hoje, então não deixa para amanhã. 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Filhos e filhas, em todo o Brasil você encontra o livro Inabalável, em todas as livrarias do Brasil. Por favor, vá lá, adquira-se, dê de presente. Você está escutando, o livro foi tão forte que marcou uma música, Inabalável, Minha Fé em Deus, Inabalável. Adquira, apresentei, dei às pessoas. Escute esse testemunho, escute, sua bênção, padre. E veio com o exame. Eu descobri um nódulo na mama direita e no ano seguinte fiz os exames. Não era um só, eram dois nódulos. A médica pediu que eu fizesse uma biópsia.

Chorei muito porque tenho dois filhos pequenos e pensei no pior. Eu já acompanho o senhor há muitos anos. Inclusive, meus filhos são graças recebidas por meio de São José e Nossa Senhora do Carmo. É o mês dela. Pois eu tive aborto antes de cada gestação. Tenho dois anjinhos no céu. Rafael, de 10 anos, e Sofia, de 6 anos. Minha amiga me disse: passa água benta e tenha fé. No dia 31 de agosto, o Senhor iniciou o programa refletindo o Evangelho do dia, onde Jesus curou a sogra de Pedro. Pediu que Jesus curasse também uma mulher com problema no útero. Padre, eu tomei posse. Eu disse: sou eu. Esta revelação que o padre está fazendo é para mim. Eu sei que o Senhor está me curando. Padre, de fato foi o que aconteceu. Todas as noites, quando eu ia rezar, dormir, eu olhava para a imagem das Santas Chagas que o Senhor mandou no estandarte. Eu sou associada da obra. E as lágrimas sempre vinham. Hoje, as minhas lágrimas são de gratidão. Eu estou curada. Estou mandando o meu exame. Lilian Isabel Nunes Batista, de Itaúna, Minas Gerais. Toca o sino, sacristão. Eu lembro desse estandarte. Foi o ano que nós mandamos o estandarte de Jesus das Santas Chagas. Amado povo de Deus, e agora? Agora. Chegou a hora de rezarmos juntos o nono dia da novena de São Bento. A cruz sagrada seja minha luz. Não seja o dragão meu guia. Sai de retro, Satanás. Nunca me aconselhes coisas vãs. É mal que tu me ofereces. Bebe tu mesmo teu veneno. Repita: a cruz sagrada seja minha luz. Não seja o dragão meu guia. Sai de retro, Satanás. Nunca me aconselhes coisas vãs. É mal que tu me ofereces. Bebe tu mesmo teu veneno. Ó glorioso São Bento, que sempre se mostrou compassivo com os necessitados, fazei que também nós, recorrendo à vossa poderosa intercessão, obtenhamos o auxílio em todas as nossas aflições. Que em nossas famílias reine a paz, a tranquilidade, que se afastem todas as desgraças, sejam corporais, temporais, espirituais, especialmente o pecado. Alcançai, São Bento, do Senhor Deus Onipotente, a graça que necessitamos. Ainda é o nono dia. Qual é a graça que você necessita? Ainda é o nono dia. São Bento, dai-nos a graça de que, ao terminar nossa vida neste vale de lágrimas, possamos ir ao encontro de Deus convosco no paraíso. Rogai por nós, ó Patriarca São Bento, para que sejamos dignos das promessas de Cristo. São Bento, libertai-nos do mal. São Bento, libertai-nos da inveja. São Bento, libertai-nos do medo. São Bento, libertai-nos do pecado. O Senhor esteja convosco. Ele está no meio de nós. Abençoai, Senhor, a água, a roupa dos enfermos, as fotos de família, os remédios. Abençoai e santificai aqueles que mais precisam. Por intercessão de Nossa Senhora do Carmo, São Pio de Pietrelcina, nos méritos das Santas Chagas, em nome do Pai, do Filho e do Espírito Santo. Amém. E eu me despeço com o clipe Pelas Mãos de Maria, YouTube, Padre Manzotti e todas as plataformas musicais. Evangelizar

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1: 10 horas e 1 minuto.
2: Olá, mais um dia, satisfação estar falando na sua rádio preferida. Aqui quem fala é o psicólogo Júnior Quisté. Vou lhes dizer e ao mesmo tempo contar algo para você que me acompanha há muito tempo. É impressionante como a leitura sempre me fez bem, sempre me fez pensar melhor, sempre fez com que minhas escolhas na vida fossem assertivas. Se eu errei, muito. Se eu já fracassei inúmeras vezes, talvez eu fracasse todos os dias. Mas quem é detentor de ferramentas vindas da leitura nunca estará só e jamais ficará sem saber que caminho escolher ou quais serão os próximos passos. A leitura, ela te dá discernimento para entender quando lhe batem a porta e quando também abrem portas para você. Nem a porta fechada pode te derrubar e nem a porta aberta pode te dar novos poderes. Simplesmente encontre equilíbrio. Mas hoje eu quero dizer a você que me sinto, e isso já faz alguns anos, um soldado da leitura que luta bravamente todos os dias para levar essa simples mensagem a cidades e empresas, fazer com que as pessoas tenham esse hábito. Não por nada, já escrevi 2 livros e o meu mais recente é um livro onde fiquei por 2 longos anos escrevendo cada página. Para vocês terem uma ideia, a equipe de vendas no qual eu tenho está oferecendo aos municípios o meu lançamento do livro Sobreviver, juntamente com uma palestra falando sobre os tempos de hoje, praticamente sem nenhum custo. E mesmo assim, todos os dias, cerca de 60% das secretarias de educação que nós procuramos não possuem discernimento para envolverem pais, alunos e professores em uma grande jornada. Estamos também dispostos a estar em cidades onde nós estamos todos os dias no rádio. O meu desejo é de estar olhando para você que me ouve todo dia, de me encontrar com você, de autografar o meu livro e lhe entregar pessoalmente. E acima de tudo, falarmos sobre o que a leitura pode fazer, principalmente vinda de livros físicos. Jamais esquecerei aqui o sucesso que fizemos há vários anos atrás, quando do lançamento do meu primeiro livro, Porque Sabemos o que Sabemos e Não Fazemos. Nas cidades de Palmas e Benedito Novo, para exemplificar. Através das rádios Clube Horizonte, no Paraná, e Rádio Rainha FM, em Santa Catarina, em Benedito Novo. Quiçá possamos estar em breve aqui, na sua cidade, através dessa rádio, realizando um grande evento de lançamento e numa grande jornada através do livro Sobreviver. Abraços e que em breve possamos nos encontrar. Eu sou o psicólogo Júnior Quisté, palestrante e escritor do livro Sobreviver.
3: Pensa numa moda que vai machucar, hein?

0: 10:07.
1: O Brasil ainda tem cerca de 8 milhões e meio de pessoas que não sabem ler e escrever. Mais da metade delas vive no Nordeste. 58% tem 60 anos ou mais. A dona Maria do Carmo, aos 70 anos, lembra que quando mais jovem iniciou os estudos, mas precisou sair da escola para trabalhar na plantação de cana-de-açúcar no interior de Pernambuco.
2: Não tinha tempo de estudar, só de trabalhar mesmo. Meus netos que estudem, não sei criar que nem avô, sem saber de nada.
1: A história de Maria do Carmo ainda se repete nos dados atuais, mas o cenário está mudando. O Brasil registrou a menor taxa de analfabetismo da série histórica da Pesquisa Nacional por Amostra de Domicílios Contínua, do IBGE. Em 2025, o índice caiu para 4,9% da população com 15 anos ou mais, ficando abaixo de 5% pela primeira vez desde o início da série, em 2016. Sérgio Luiz Lopes, doutor em educação, ressalta que o avanço é resultado do conjunto de ações com projetos educacionais para jovens e adultos. Mas ele aponta que políticas públicas precisam ser adotadas para que os índices não sejam perpetuados historicamente.
3: As políticas públicas, elas são importantes. Eu queria aqui assinalar uma questão quando a gente fala da política pública. Elas não caem do céu. Elas têm nome. E o nome é reivindicação da sociedade, reivindicação do corpo docente, reivindicação dos movimentos que alimentam o espaço escolar. Então as políticas públicas são ações como o Plano Nacional de Educação, que tem metas específicas para reduzir, né? Para reduzir o analfabetismo e melhorar a educação do país.
1: Os dados mostram que o analfabetismo está cada vez mais concentrado entre a população idosa, como a dona Maria do Carmo, que você ouviu no início da reportagem. A pesquisa também revela desigualdades entre idosos pretos e pardos, onde a taxa de analfabetismo chega a 20,6%, quase 3 vezes maior que a registrada entre idosos brancos.
3: Como diminuir as desigualdades sociais? Porque as desigualdades persistem. A taxa de analfabetismo, ela é muito maior nas áreas do campo, que você

0: chamo áreas rurais desse país, né? Entre as populações mais vulneráveis, como os pretos, os pardos, os indígenas, os quilombolas, as mulheres de assentamentos, há um racismo ambiental muito claro aí.
1: Já para as mulheres jovens, além do trabalho, gravidez e responsabilidades domésticas, também estão entre os fatores mais citados para o afastamento da escola. Agência Rádio Web, produção e reportagem, Felipe Medeiros.

0: Medalhina! Obrigado.
1: Bom demais da conta, rapaz.
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7: 10:18.
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8: Olá, amores! Chegando por aqui hoje, quarta-feira, vivenciando a metade da semana já, né? Quarta-feira, 8 de julho. Hoje é dia do panificador, é dia nacional da ciência e do pesquisador também, dia mundial da alegria e aniversário de Ouro Preto. Hoje a gente comemora, né? O seu também? Então, parabéns pra você. Vamos comemorar em dobro por aqui, né? Trazendo previsões astrológicas já pra você de Áries, Touro, Gêmeos e Câncer. Bom dia, Áries.
9: Áries, de 21 de março a 20 de abril.
8: Hoje será um dia onde a paciência será a sua maior aliada. Para tirar o melhor proveito da situação, olhe as coisas de diferentes ângulos. A boa sorte o acompanha, tá? Então aproveite essa energia para fluir com facilidade na vida. A cor para hoje é vinho número 6.
9: Touro, de 21 de abril a 20 de maio.
8: Touro, se você mantiver a sua alegria e o instinto otimista, o dia será muito favorável para você. O universo abre portas e facilita as coisas, ajudando a mudar o ritmo da sua vida. Não se surpreenda se de repente se sentir como se estivesse voltando no tempo. Deixe fluir, tá? O número hoje é 70, sua cor é verde.
9: Gêmeos, de 21 de maio a 20 de junho.
8: Gêmeos, faça deste dia uma jornada de conquistas e superação. A sua paciência e esforço serão recompensados de maneira significativa. Não deixe que as dificuldades do caminho te desanimem. Depois de alcançar seus objetivos, aproveite para celebrar as suas rotinas. No amor, há probabilidade de que nos próximos dias os assuntos do coração ganhem destaque. Talvez conheça alguém que pode entrar na sua vida de maneira inesperada, trazendo leveza, tá? A cor pra hoje é prata, número 37.
9: Câncer, de 21 de junho a 22 de julho.

0: Sagitariano, você está entrando em um ciclo de revitalização pessoal, perfeito para explorar novas alternativas de crescimento. Embora obstáculos possam surgir, não desista diante das dificuldades. No amor, talvez seja a hora de tomar uma atitude, especialmente se o seu coração pulsa com força total, né? É, de vez em quando, você sabe, né? A gente cruza aí os olhares e, ó, aqueles olhares que mexem com os nossos sentimentos, né? Então aproveita, ó, dá aí sinal de ordem. Violeta, já falei, é sua cor. Número 11, 60. A gente volta rapidinho com previsões pra Leão, Virgem, Libra e Escorpião.
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2: Há menos de 3 meses das eleições, o Conselho de Comunicação Social do Congresso debateu o aumento da violência contra jornalistas durante a cobertura eleitoral. Em audiência pública realizada nesta segunda-feira, especialistas defenderam ações permanentes de prevenção, monitoramento e respostas rápidas aos ataques contra profissionais da imprensa. Segundo dados apresentados no encontro, os episódios de violência se intensificam durante as campanhas eleitorais. O ambiente digital concentra hoje a maior parte das agressões registradas contra jornalistas. Para entidades que acompanham a liberdade de imprensa, os ataques virtuais têm como objetivo intimidar profissionais e comprometer o acesso da população à informação de interesse público. O diretor para a América Latina da organização Repórteres Sem Fronteira, Arthur Romeu, destacou que proteger os jornalistas significa também proteger a democracia.
3: Quando um ou uma jornalista é atacado, né, o alvo é a democracia. A tentativa de manutenção de um silêncio sobre um tema relevante de interesse público que algumas pessoas preferem manter nas sombras.
2: Outro ponto de preocupação é o crescimento do chamado assédio judicial. A diretora executiva do Instituto Torna Voz, Charlene Nagai, alerta para o aumento de ações judiciais utilizadas para intimidar profissionais e veículos de comunicação.
4: Obviamente, quando a imprensa comete abusos ou ilícitos, ela deve ser responsabilizada, mas o que a gente vê com muita frequência é que há processos que são movidos puramente com esse intuito intimidatório, em que as pessoas ajuizam processos sem sequer dizer que tem alguma informação falsa naquela matéria jornalística que está reportando um fato de interesse público.
2: Como resposta ao cenário, o Ministério da Justiça criou um grupo de trabalho para acompanhar as denúncias de violência durante as eleições. A representante da Secretaria Nacional de Justiça, Daniele Reis, explicou que o objetivo é integrar órgãos públicos e entidades da sociedade civil para monitorar esses casos.
5: Recebimento de denúncias, acompanhamento, na qualificação desse acompanhamento e encaminhamento dos casos individuais, mas também numa perspectiva mais geral de produção de diagnósticos e recomendações e identificação de padrões de violências e ataques.
2: O grupo atuará durante todo o processo eleitoral, acompanhando denúncias recebidas pelos canais oficiais do governo federal e produzindo diagnósticos para orientar medidas de proteção aos profissionais da imprensa. Grupo Rádio Web 25 anos, áudio que amplifica conexões. De Brasília, Yuri Hudson.

0: presidente da Câmara, Hugo Mota, criou a comissão especial que deve analisar a proposta de emenda à Constituição que reduz a maioridade penal de 18 para 16 anos no país. A medida destrava a tramitação da PEC, que teve a admissibilidade aprovada pela CCJ no mês passado. Agora, os deputados vão discutir o mérito da proposta antes que ela possa seguir para a votação no plenário da Casa. Favoráveis ao texto, afirmam que adolescentes envolvidos em crimes graves devem responder criminalmente como adultos. O deputado Rodrigo Castro, que deve integrar a comissão especial, defendeu a mudança e afirmou que jovens de 16 anos já têm maturidade para responder pelas consequências dos próprios atos.
1: Não é possível que nós tenhamos uma realidade onde o jovem tem condições de escolher o presidente da República e não possa sofrer as punições quando pratica um crime. Sob o manto da maioridade penal, o que nós temos hoje, na verdade, é uma verdadeira incitação para que jovens cometam crimes porque têm a certeza da impunidade.
0: Pela proposta, adolescentes de 16 e 17 anos passariam a responder à justiça comum. Hoje, menores de 18 anos são submetidos às medidas socioeducativas previstas no Estatuto da Criança e do Adolescente. Parlamentares contrários à proposta afirmam que a mudança não reduz a violência e pode ampliar o encarceramento de adolescentes, como defende a deputada Thalíria Petroni.
2: Esse tema está sendo usado em ano eleitoral para fortalecer, a partir de uma lógica do populismo penal, a falsa ideia de que reduzir a maioridade penal vai deixar as pessoas mais seguras. Porque é mentira que adolescentes cometem a maioria dos crimes bárbaros. Há uma baixa incidência de crimes contra a vida cometido por adolescentes. Também é verdade, ao contrário do que foi dito, que o socioeducativo funciona mais que a prisão.
0: Apesar da criação da comissão especial, Hugo Mota já indicou que a proposta não deve ser votada em plenário antes das eleições de outubro deste ano. Grupo Rádio Web 25 anos, áudio que amplifica conexões. De Brasília, Yuri Hudson.
3: 10 horas e 29 minutos.
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1: Os entregadores por aplicativo ganharam um novo espaço de acolhimento em Belém. O Tribunal Regional do Trabalho da 8ª Região inaugurou em seu prédio sede um ponto de apoio voltado à saúde, segurança e bem-estar desses profissionais que enfrentam diariamente o trânsito, o calor intenso e os riscos da atividade. A entregadora por aplicativo, Gleiciana Nogueira, conhece bem essa realidade. Há 2 anos, ela trocou a profissão de vendedora pelas entregas de bicicleta e relata os desafios de quem passa o dia nas ruas.
2: Atualmente eu faço entregas com bicicleta, então esse modal bicicleta, então tá muito mais suscetível, né, a acidentes, né, devido a gente estar o tempo todo exposto a esse nosso trânsito caótico. Sim, mas ainda assim a gente consegue desenvolver nosso trabalho de maneira com excelência, disciplina, educação e paciência.
1: O espaço oferece água, banheiro, local para descanso e para recarregar o celular. Mas segundo o desembargador do TRT8, Paulo Izan, a iniciativa vai além da estrutura física. O objetivo é tornar o tribunal um ambiente mais acessível aos trabalhadores e contribuir para uma transição justa diante dos impactos das mudanças climáticas.
3: Esse grupo de trabalhadores já demandava serviço da gente. Sempre que vinham fazer entregas, pedem água, acesso ao banheiro, e nós nunca nos negamos a fazer isso. O que aconteceu foi que, a partir das discussões sobre mudanças climáticas, nós compreendemos que a efetivação da transição justa passa na criação de espaços como esse, passa também em tornar o tribunal um local amigável e acessível.
1: A expectativa é ampliar o projeto para outros municípios do Pará e distribuir equipamentos de proteção individual aos entregadores. Para o desembargador Paulo Izan, a proposta pode inspirar outras instituições a criarem iniciativas semelhantes.
3: Não é justo que esses trabalhadores que vivem e trabalham expostos aos riscos agravados das mudanças climáticas paguem um preço por ela com a sua saúde. Então, o tribunal dá um primeiro passo para ser esse local de apoio, mas que nós pretendemos, inclusive, expandir e servir, por que não, de exemplo, para que outras instituições também sejam acolhedoras e percebam que o mundo mudou, o clima mudou e nós temos que

0: concretizar a transição justa.
1: Quem depende das entregas para garantir a renda aprovou a novidade. Para a categoria, o ponto de apoio representa reconhecimento e mais dignidade durante a jornada de trabalho, como destaca Rômulo Paixão, presidente da Associação de Moto e Bike de Aplicativos do Estado do Pará.
2: Onde a gente já estava esperando esse ponto de apoio há muito tempo. Não tanto do pessoal da parte legislativa,

0: 10:36.
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2: Leoninos, de volta por aqui, né? Ó, hoje você deixará algumas dificuldades para trás e descobrirá que novas possibilidades, né? Ocultas possam acontecer. Essas alternativas podem guiá-lo a uma vida mais tranquila. A adoção de hábitos saudáveis será bom para lidar melhor com qualquer adversidade. A cor é cobre, número 5.
3: Virgem, de 23 de agosto a 22 de setembro.
2: Virgem, embora algumas situações possam surgir como inconvenientes, encare-as como parte do processo evolutivo. O que parece ser um problema agora é, na verdade, um degrau para o próximo nível do seu desenvolvimento pessoal. No amor, é possível que alguém que conheceu recentemente, né, tenha uma conexão assim mais forte, tá? Ah, e é isso, sua cor hoje é laranja, número 8.
3: Libra, de 23 de setembro a 22 de outubro.
2: Libra, com o fluxo positivo que acompanha o seu dia, você tem todas as condições para seguir em frente com confiança. Sua capacidade de adaptação será fundamental para tornar este dia ainda mais produtivo. Não se apegue aos contratempos. No amor, desde já, criar um ambiente de carinho e afeto ao seu redor será essencial se você quiser se aproximar da pessoa que gosta, ok? A cor é marrom, número 3.
3: Escorpião, de 23 de outubro a 22 de novembro.
2: Escorpião, este é o momento para fortalecer a sua autoconfiança e acreditar no seu potencial. A energia astral favorece aqueles que buscam novos caminhos e alternativas, mesmo que alguns planos precisem ser ajustados. A sua persistência e otimismo garantirão o sucesso, tá? No amor, a princípio, uma conversa especial com a pessoa que você gosta pode mudar completamente a conexão entre vocês, ok? Então fale abertamente dos seus sentimentos. A cor é rosa, número 2. Voltamos rapidinho com previsões para Sagitário, Capricórnio, Aquário e Peixes.
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A partir desse tchau, vou cortar a relação. Complicado, né? É que eu não aguento não saber que eu não vou ser mais o motivo desse

0: recorde histórico de mais de 500 mil afastamentos por transtornos mentais e comportamentais no Brasil, registrado em 2025, iniciou uma onda de processos que expõe a fragilidade da governança corporativa. De acordo com o Tribunal Superior do Trabalho, cerca de 142.800 novos processos por assédio moral foram registrados no ano passado, apontando um aumento de 22% em relação a 2024. Outro dado são os números de denúncias, que cresceram quase 27%, com registro de mais de 18 mil depoimentos sobre assédio moral no trabalho, segundo o Ministério Público do Trabalho. Simone Queiroz, especialista em prevenção ao assédio no ambiente de trabalho e administradora registrada no CRAMG, Conselho Regional de Administração de Minas Gerais, comenta sobre o aumento de processos e denúncias por assédio moral nas organizações.
1: Durante muitos anos, o assédio era tratado como algo normal no ambiente de trabalho. E seja por questões legais ou culturais, a sociedade deixou de enxergar o sofrimento psicológico no local de trabalho como um problema exclusivamente individual. Não basta a empresa dizer que ela está combatendo o assédio. A empresa precisa mostrar que ela possui políticas claras, treinamentos frequentes, canais seguros de denúncia, procedimentos de investigação imparciais, proteção contra retaliações e, principalmente, o acompanhamento dessas vítimas. A prevenção ao assédio não pode ser somente um discurso.
0: Sem registros formais de escuta e acolhimento, empresas têm acumulado derrotas em tribunais do trabalho por não conseguirem comprovar a adoção de medidas preventivas em um cenário onde transtornos mentais já figuram entre as 10 maiores causas de pedidos de indenização no país. Dados do Anuário 2025 da Contato Seguro revelam que 34% dos relatos de denúncias acontecem fora do horário de trabalho. Para a especialista em prevenção ao assédio no ambiente corporativo, os dados revelam sobre o comportamento dos trabalhadores.
1: Esses dados mostram que muitas pessoas não se sentem seguras para denunciar durante a jornada de trabalho. Elas esperam chegar em casa, longe da empresa, dos colegas, para finalmente relatar o que elas estão vivendo. Isso revela medo de represálias, insegurança e falta de confiança nesses mecanismos internos. O sofrimento, ele não termina quando o expediente acaba. O trabalhador leva esse peso para casa. Talvez um dos aspectos mais preocupantes do assédio é que ele ultrapassa os muros da empresa. O expediente termina, mas o sofrimento continua.
0: A implementação de um canal de acolhimento estruturado tem sido a estratégia adotada por organizações para gerar rastreabilidade e segurança jurídica. Agência Rádio Web, produção e reportagem, Priscila Mendes.
2: 10:50.
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0: Giro Internacional. Daniela Franco.
1: O exército americano confirmou ter realizado novos bombardeios no Irã hoje, afirmando que respondeu a ataques atribuídos a Teherã contra três petroleiros próximos ao Estreito de Hormuz. A imprensa estatal iraniana informou que explosões foram registradas em três portos no sul do Irã, assim como na ilha de Kashmir. Sob anonimato, fontes americanas indicaram que os bombardeios miraram nos sistemas de defesa aérea, sistemas de vigilância costeira, mísseis e locais de lançamento de drones do Irã. Em retaliação, Teherã também reivindicou bombardeios contra bases americanas no Kuwait e em Bahrein. O regime afirma que vai considerar como alvo legítimo qualquer instalação que permita aos Estados Unidos atacar o Irã. Em Ankara, para a cúpula da OTAN, o presidente americano Donald Trump afirmou em uma conversa com jornalistas que o cessar-fogo com o Irã acabou e classificou os dirigentes iranianos de mentirosos. O líder republicano também se disse muito irritado com a Aliança Atlântica por, segundo ele, não ter ajudado os Estados Unidos na iniciativa de assumir o controle da Groenlândia e também na guerra contra o Irã. Mais cedo, a primeira-ministra dinamarquesa Mette Frederiksen voltou a declarar que a Groenlândia não está à venda. Na Ucrânia, ataques russos mataram ao menos 7 pessoas e deixaram vários feridos nessa madrugada. Os bombardeios visaram a capital Kiev com mísseis balísticos e as regiões de Mykolaiv, Zaporizhia e Kherson no sul, além de Kharkiv no nordeste e de Dnipropetrovsk no leste. Em cúpula da OTAN, o presidente ucraniano Volodymyr Zelensky convocou novamente seus aliados a fornecer mais sistemas de defesa ao país. Às margens do evento, ele deve se reunir nessa quarta com o presidente americano Donald Trump. No Iraque, uma multidão toma as ruas das cidades de Najaf e Kerbala para acompanhar a passagem do cortejo.

0: Desejo fúnebre do guia supremo iraniano Ali Khamenei. O caixão com os restos mortais do Ayatolá chegou ontem ao país, com quem as autoridades iranianas mantêm estreitas relações políticas e religiosas. O Iraque decretou o feriado hoje e anunciou a mobilização de um amplo dispositivo de segurança para uma procissão de cerca de 6 quilômetros no país. O enterro de Ali Khamenei está previsto para ocorrer amanhã em Mashhad, no Irã, cidade natal do ex-guia supremo. Rádio França Internacional, em parceria com a agência Rádio Web, de Paris, Daniela Franco.
1: 10 horas e 56 minutos.
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1: Já estamos de volta por aqui com as últimas previsões para esta quarta-feira, 8 de julho. Sagitário, hoje é dia perfeito.
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1: Já estamos de volta por aqui com as últimas previsões para esta quarta-feira, 8 de julho. Sagitário, hoje é dia perfeito para fazer a diferença em sua vida, tá? Suas conquistas diárias serão um reflexo da paciência e dedicação que você tem demonstrado. Ao focar no que realmente importa, você alcançará novos patamares de sucesso. Ah, no amor, reconhecer sentimentos por alguém especial, né? Será o primeiro passo para dias cheios de alegria e encantamento. A cor é rosa, número 40.
2: Capricórnio, de 22 de dezembro a 20 de janeiro.
1: Capricórnio, nada poderá deter você hoje se você agir com persistência e determinação. Obstáculos surgirão, mas a sua capacidade de enfrentá-los será o que garantirá o seu crescimento. Mantenha-se firme e acredite em seu poder interno, tá? Azul é sua cor, número 10.
2: Aquário, de 21 de janeiro a 19 de fevereiro.
1: Aquário, este é um período de sorte onde você tem a chance de tomar decisões importantes para o seu futuro. A boa sorte estará ao seu lado, então aproveite cada oportunidade que surgir. A manter uma atitude positiva e focada, você será capaz de transformar qualquer desafio. No amor, seu magnetismo estará em destaque, favorecendo momentos incríveis com a pessoa dos seus sonhos. Uau! A cor pra hoje é prata, número 3.
2: Peixes, de 20 de fevereiro a 20 de março.
1: Peixes, você encontrará novos horizontes de crescimento e evolução pessoal. As mudanças que estão por vir serão desafiadoras, mas muito necessárias. Não se sinta intimidado por elas, pois a sua capacidade de adaptação será a sua maior força. Rubi, a sua cor, número 66. Ficamos por aqui com previsões astrológicas, de volta amanhã, logo cedinho. Beijo no coração. Tchau, tchau.

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E depois destas coisas olhei, e eis que estava uma porta aberta no céu. E a primeira voz, que como de trombeta ouvira falar comigo, disse: sobe aqui e mostrar-te as coisas que depois destas devem acontecer.

ouvintes, o que foi símbolo, figura, para nós tem sido revelado. Temos visto o que é real daquilo que estava encoberto. A palavra Apocalipse,

quer dizer tirando o véu. Isto revela uma obra, uma escultura que está encoberta e logo aquilo é descoberto e assim revelado ao público. O Apocalipse de João não é de João, é do Senhor Jesus Cristo. Sendo do Senhor Jesus Cristo, é de toda a sua igreja. Então é a revelação do Senhor Jesus Cristo, não foi somente para João e nem tampouco para indivíduo qualquer em particular. Se Deus usou alguém para tirar este véu, foi em benefício do povo eleito, escolhido pelo seu decreto desde antes da fundação do mundo, na linguagem de São Paulo. Então, esse, por sua vez, que é o sétimo anjo de Apocalipse, capítulo 10, versículo 7, também não teria a revelação do que João viu em símbolo em benefício próprio, exclusivo dele. Está bem patente e claro que é, sem dúvida alguma, em função, em benefício de todo o corpo de nosso Senhor Jesus Cristo. Daí então a importância de pararmos e, com humildade, aceitarmos a revelação da palavra de Deus, a revelação de nosso Senhor Jesus Cristo. Isso é muito importante e nunca é super enfatizado, dado a sua importância. Sendo que temos a mensagem do sétimo anjo de Apocalipse, capítulo 10, verso 7, nós podemos agora falar com segurança o que significa isto e aquilo dentro do Apocalipse. E por que não dizer de Gênesis a Apocalipse? Essa é a grande riqueza, é o grande galardão de receber um profeta. E o reconhecimento da nossa parte tem que ser este, não há outro. Isto é para quem tem profeta. O mundo cético cristão incrédulo, se assim podemos afirmar, não tem profeta. Eles têm bispos, têm arcebispos, têm pastores, têm líderes, têm grandes homens, mas eles não têm profeta. O povo do profeta sempre foi um povo simples e humilde. Amém. E que faz menção do nome do Senhor. Amém. Então, mais uma vez repetimos, privilegiados por Deus, não sendo melhores do que ninguém, temos a revelação do que João viu em símbolo. E aqui, em Apocalipse capítulo 4, quando foi dito a João para subir, sobe aqui e mostrar-te as coisas que depois destas devem acontecer. Antes, a afirmação foi esta, depois destas coisas. Apocalipse 4, verso 1. Isto quer dizer depois das eras da igreja, ou seja, depois da última era das sete eras da igreja. Tivemos Éfeso, Esmirna, Pérgamo, Tiatira, Sardes, Filadélfia e por último temos Laodiceia. Laodiceia significa direito dos povos, significando também mulher, o que vem mostrar um dos estados

piores de toda a humanidade durante todos os séculos. Mas, por outro lado, o mais glorioso de todos, porque se trata do fim, e se tratando do fim, trata-se do grande alívio, do grande descanso, da própria terra que geme por causa disso, gemendo por este acontecimento. A natureza está gemendo pela manifestação dos filhos de Deus. Agora, depois destas coisas, o que será de você? Depois destas coisas, veja aí Apocalipse capítulo 4, verso 1. Depois destas coisas, onde estará você? O caso é individual. Não depende de sabedoria, intelecto, para compreender as Escrituras em relação à revelação, ao arrebatamento. Não depende. A pessoa pode não saber escrever, não saber ler e nem entender mesmo o que está se pregando, mas a sua alma está rejubilando, regozijando, afirmando e dizendo amém. Ela se alimenta, ela se nutre de todas as verdades bíblicas. A Bíblia diz que a igreja primitiva caiu num estado de unidade tão grande que não havia nenhum necessitado no meio deles. E isso se repete agora. Não há nenhum necessitado. Davi disse: fui jovem, hoje sou velho. Nunca vi o justo mendigar o pão, nem sua descendência necessitada. A maior necessidade que se pode encarar nesta vida é a necessidade do pão dos céus. É do alimento espiritual no seu devido tempo. Essa sim é a maior necessidade. Tendo mesas abastadas, riquezas, esbanjando e mordomias, o homem natural é pobre, cego e nu. A igreja de Laodiceia é pobre, cega e nua, é desgraçada. É um termo pesado, mas é usado pelo Senhor Jesus Cristo em Apocalipse capítulo 3, a partir do verso 14. O peso da palavra não é meu. O peso da palavra é do Senhor Jesus Cristo. Por isso crucificam-no novamente. Rejeitando a palavra, estão crucificando a Cristo novamente. E o que se pode esperar de um povo que tem crucificado a Cristo novamente? Os judeus levaram-no à cruz. Os gentios têm levado Jesus Cristo à cruz também. Por quê? Ele testifica que suas obras são más. Agora, as obras dos judeus não eram piores do que as dos gentios, se referindo aos religiosos. As doutrinas que eles sustentavam não eram pagãs como são as dos gentios. Nenhum judeu crê em três pessoas distintas. Doutrina pagã. E cada judeu sabe que quando o Messias se manifestar, ele será Deus, Emanuel, Deus conosco. Um próprio rabino disse: isso é paganismo, dividir Deus em três partes. Ele afirmou com veemência: isto é paganismo. Agora, existe um grito de apelo, um grito de misericórdia, um trono de misericórdia que se manifesta através de uma voz. O profeta desta era disse assim: me pique os pedacinhos, as polegadas, pique o meu corpo, corte o meu corpo.

corpo em pedaços, em polegadas, fatias. Me jogue no enxofre, me queime. Faça qualquer coisa com meu corpo. Mas não me deixe ir para o julgamento do trono branco. Ele tem noção perfeita e correta do que significa o julgamento do trono branco. Por isso ele estava falando aqui do trono da misericórdia. John manda uma voz. Você entra em questão com uma irmã, com um irmão, com uma pessoa, e não procura o acordo, não sofre o dano, 1 Coríntios capítulo 6, porque antes não sofreis o dano. Sabe o que você está querendo? É levar essa demanda para o trono branco. Você quer levar essa porfia, esta contenda, para decidir lá no trono branco? No julgamento do trono branco? A noiva de Jesus Cristo não levará nenhuma questão. Porque ela estará assentada no trono. Não diante do trono, mas assentada no trono. Com o rei, ela é a rainha. Para julgar até os anjos. Ora, isto não é coisa para se deixar passar através de um eu acho, de um eu penso. Não, não, não é assim. Naquele dia não vai adiantar nada você dizer eu estava pensando, eu pensei, eu esqueci, eu acho, eu penso. O que adianta sermos ignorantes, estúpidos, e alimentarmos uma natureza animal, indiferente para com esta realidade, quando o trono da misericórdia está aberto e a voz está dizendo, depois destas coisas, depois de tudo que tem acontecido durante as eras, depois que assassinaram mais de 68 milhões de cristãos, hoje eles estão aí apelando por direitos humanos, e ela, a grande assassina, a grande prostituta, a mãe das meretrizes, a mãe daquele sistema que agrada o Estado, está cheia de amor pelos pobres, pelos sofredores, hipócritas. Ai de vós, leia o sermão de Jesus Cristo sobre os ais. Ai, ai de vós que, ai de vós que, ai de vós. Agora, desta voz, deste trono da misericórdia, ecoa a voz do arcanjo, ecoa a voz que é um alarido, ecoa a voz que é uma trombeta, ecoa uma voz que está dizendo, vinde a mim, todos que estáis cansados e oprimidos, e eu vos aliviarei, eu vos consolarei, eu vos animarei. Gente, o meu jugo é suave, o meu fardo é leve. Assim está dizendo esta voz. Ela está ecoando nesse instante. É a voz do sétimo anjo, é implicância, é impertinência, é a severidade de Elias. O que esse mundo precisa é de pregadores com luvas de pelica nas mãos, tratando esses homens e mulheres pecadores.

0: pecadoras, pecadores. Com pão de ló, para depois suas almas fritarem no inferno como a panqueca. O que estamos precisando é desses almofadinhas no púlpito e que diz que está tudo bem para você, vivendo de acordo com o mundo, mulher, de cabelos cortados, numa abominação de roupas. Roupas em mim, diz que tá tudo bem para você, vivendo de acordo com o mundo, mulher, de cabelos cortados, numa abominação de roupas, roupas imundas, sujas, que meretrizes até pouco tempo atrás não usavam. Modas editadas por lésbicas, por homossexuais, por pervertidos de Paris, de Hollywood, de Rio de Janeiro, de não sei mais da onde, de qual inferno outro. Qual é a moda de Sara? Qual foi a moda de Maria? São Paulo disse para as mulheres se vestirem como elas, para os homens se portarem como eles. Mas isso aqui causa antipatia, significa loucura. Mas naquele dia do trono branco, vocês que têm ouvido isto vão acordar tarde demais. Bem que me falaram, bem que um louco usou expressões loucas para mim, mas que na verdade elas significavam a minha salvação. Não, não pense. Paulo profetizou em 2 Timóteo capítulo 4, que tendo comichão nos ouvidos, os homens, as mulheres, amontoariam doutores para si conforme suas próprias concupiscências, pagariam para homens pregarem de acordo com a posição social deles, de acordo com seu pecado. Mas aqui está um profeta que não foi assalariado. Jezabel não o comprou, Herodias não o comprou, e a igreja dos Estados Unidos no último século também não deu conta de comprá-lo. Porque o seu Deus é aquele que nos se vendeu lá no monte da tentação. Esse é o nosso Deus, esse é o seu Deus. Esse é o seu Salvador, esse é o seu Jesus Cristo. Esse não tem Natal, Natal de comércio, de mentirada. Não, ele é Jesus Cristo, o mesmo ontem, hoje e eternamente. Deus te abençoou. Deus me abençoou. Deus nos abençoou, então. Amém, amém.
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E logo fui arrebatado em espírito, e eis que um trono estava posto no céu, e um assentado sobre o trono. Apocalipse capítulo 4, verso 2.

São João, em Apocalipse, capítulo 4, verso 2. Ele disse que foi arrebatado em espírito e havia um trono no céu e um assentado sobre o trono. Ouvintes, devemos atentar para um fato, uma realidade que realmente determina o nosso destino eterno. É que existem dois lugares apenas, dois estados a serem encarados após a morte. Um é o céu, é o descanso eterno. O outro é o inferno. Não existe outro lugar intermediário entre um e o outro. Se isso fosse encarado pelos homens da forma que é, talvez o mundo estaria bem diferente do que está. Mas esse mundo tem que estar do jeito que está, e daí para pior, de acordo com as escrituras, as profecias. Existe uma curiosidade muito grande sobre os que morrem. Estudos e pessoas que se aprofundam nesta área e chegam a conclusões, como já existe conclusão científica de que há pessoas que são encontradas por uma luz quando morrem e outras por um pesadelo, uma coisa escura, uma nuvem negra, uma escuridão. É como se entrassem num túnel. Eles têm feito filmes, ficção sobre isto. E muitas coisas batem com as escrituras. Temos na Bíblia relatos, registros, que mostram de fato o destino eterno do homem. Bastando a palavra do Senhor Jesus Cristo. Somente numa parábola, ele mostra os dois lados ao mesmo tempo. Como seja, do rico e Lázaro. Lázaro foi aquele que comeu das migalhas que caíam da mesa do rico. E morrendo, foi levado pelos anjos para o seio de Abraão. O seio é o place, é um lugar, é um recinto, vamos dizer, é um sítio de Abraão, um lugar de Abraão. E enquanto isto, a mesma parábola afirma que o rico morreu e foi para o Hades, que quer dizer inferno. Olha aí, os dois, ao mesmo tempo, somente numa parábola. Não precisa de uma sessão espírita, não precisa de nada mais. E sabe-se, através do profeta de Deus, que aquele rico que morreu e foi para o inferno, quando ele

estava morto, eles estavam fazendo culto em torno da memória dele lá, na sinagoga, que é aquele mancebo de qualidade que rejeitou a vida eterna quando Jesus disse para ele: vai, vende tudo que tens, reparte com os pobres e vem e siga-me. Ele não fez isto. Enriqueceu-se mais, encheu seus celeiros e por fim disse: regala-te a alma. Então, nós constatamos aí dois lugares diferentes. Lá no Hades, o rico clamou para que Lázaro molhasse o dedo na água e pusesse na sua língua. Agora ele dependia do dedo de Lázaro. Mas foi dito para ele que existe um abismo entre um lugar e outro, isto é, entre uma dimensão e outra. É um abismo. E que não tinha como quem está de lá passar para cá, através de um suposto purgatório, de uma suposta reencarnação, e vice-versa. Não tem como passar para lá nem para cá. Isso tem que ser feito enquanto está aqui, nessa dimensão. Essa troca tem que ser feita enquanto você está aqui, neste corpo, através do qual você peca. E neste corpo, você se arrepende. Então, analisando bem, devagar sobre isto, você vai constatar exatamente a verdade sobre o assunto, a seu próprio respeito. Por que dizem que espíritos vêm suplicando, chorando, pedindo penitências e coisas em uma sessão espírita? Ora, então, está claro que esses espíritos, então, viveram aqui em pessoas que não se arrependeram dos seus pecados, que foram para o inferno. Então, não tenha dúvida. Existe um inferno para você correr dele, se afastar dele, e existe um céu para você buscá-lo com tudo que você tem. Paulo foi a um determinado lugar que ele disse que não era lícito falar, descrever aquilo que ele viu, o lugar onde ele foi. Paulo falou isso. Depois João, Apocalipse 4, verso 2, e logo fui arrebatado em espírito, e eis que um trono estava posto no céu e um assentado sobre o trono. João viu multidões vestidas de branco. João viu a outra dimensão. A ele foi permitido escrever. E ao sétimo anjo, de Apocalipse, capítulo 10, verso 7, foi dado revelar o que João escreveu. Agora nós temos três testemunhas, se tratando de pessoas. Testemunhas pessoais: Paulo, João e William Branham. Sem falar em Sadhu Sundar Singh e tantos outros grandes homens de Deus das eras que também foram arrebatados. Agora, três pessoas especiais. O profeta de Deus foi levado no inferno, na quinta dimensão. E ele viu estas mulheres com os olhos pintados, roupas sumárias, cabelos cortados, unhas pintadas, e homens nesse estado pecaminoso, mas em grande tormenta. Ele disse: eu daria mil vidas se tivesse, para alertar as pessoas

para não irem para ali. Ele disse: lá eu clamei pelo meu pai não respondeu. Lá eu chamei pela minha mãe, também não tinha mãe. Lá eu chamei por Deus, não havia Deus. Quando ele voltou de lá, ele disse exatamente isso. Eu daria 1000 vidas para pregar, mostrar para o povo, para o homem, para a mulher, aceitar o sentido contrário daquele lugar. Mas ele foi levado também na sexta dimensão. Que diferença! Que porte, que estado tão maravilhoso! Nenhuma criança, nem um velho. A criança que partiu para ali é adulto. Não existe anjinho, tudo isso é mentirada. Todos vestidos de branco. Pessoa que ele batizou aqui na terra em nome do Senhor Jesus Cristo com mais de 90 anos de idade. Era uma jovem lá. Em uma ocasião especial, ele viu sua Sharon, sua filhinha, que morreu aqui, criancinha ainda, bebê ainda. Vê aquela moça loira, bonita, chamando-o de papai, e disse: como? Se eu posso ter a tua idade, podemos ser irmãos, você me chama de papai. Ele dizia: não, papai. Ela dizia: eu sou a sua Sharon. Aqui não tem crianças. Que coisa maravilhosa. Ele disse: eu daria 10 mil vidas se tivesse, para obrigar, fazer tudo para o povo, para os homens, as mulheres, irem para aquele lugar. O outro disse: para não ir. Mas para este outro, para irem. A grande diferença está aí. Aí então vemos a razão de um apocalipse. Isso vai além dessa interpretação teológica, contundente, cheia de controvérsia. Cada linha denominacional tem um erudito, tem um PhD para falar de forma diferente sobre isto e aquilo do apocalipse. Depois, no final, eles dizem: é matéria controvertida. E por questão ética, então não podem chocar um com o outro, discutirem um com o outro e assim por diante. Que falta de objetividade, que falta de profeta, falta de uma estrela. O que faltou para Herodes? O que faltou para Caifás? O que faltou para Anás? O que faltou para os sacerdotes? Para a santa religião de então? Para Belém? Estava em noites cintilantes, em festa. Mas faltou uma estrela para eles. Não faltou para os magos. Ora, isso vem acontecendo constantemente. Isso vem se repetindo através das eras. Faltou para o mundo católico dos dias de Martinho Lutero a luz tão fraca, o palito de fósforo aceso, a lamparina de Lutero, para afirmar com 99 teses

A salvação é de graça, é pela fé. Mas não faltou para a noiva da era de Lutero. Não faltou para os luteranos de então. Mas veio mais um pouquinho de luz. Você tem essa luz aí em casa? E tem um botão ali na parede? E você aumenta e diminui? Você pode clarear mais e deixar até na penumbra. Então, abriu-se mais um pouco a luz. John Wesley. Santificação. Faltou luz para os luteranos que haviam se denominado. Mas não faltou luz para os wesleyanos, para aqueles que foram revelados. Isso resultando naquela grande, grande explosão pentecostal, nos dons espirituais. Faltou luz para o mundo denominacional, mas para os pentecostais, não. Que maravilha! Mas você sabe de uma coisa? A natureza é uma Bíblia. Existem entre o reino animal na África uma coisinha muito asquerosa que chama-se hiena. Hiena. O leão está ali comendo a carne fresca, a hiena está de lá xingando. Isso não presta, isso não vale nada. Isso é falsa doutrina, isso é falso profeta, isso é seita, é heresia. A hiena fica desse jeito. Mas quando o leão se farta e sai, vai embora, aí ela chega para comer. Já em estado de putrefação. Já apodrecendo. Aí então, agora nós temos católicos pentecostais, batistas pentecostais, presbiterianos pentecostais, todo mundo agora vem para comer o resto. Por quê? O leão já está lá na frente. Aleluia! Já está lá na frente. Luz no entardecer. Falta luz para o mundo hoje. Menos para quem tem crido no ministério de William Branham. Na coluna de fogo. Na manifestação do Logos de Deus. Conhecemos o céu, conhecemos o inferno, sabemos que o mundo é inferno, o mundo jaz no maligno. Conhecemos e sabemos disto com tanta clareza quanto São João sabia. Conhecemos e sabemos disso com tanta nitidez, com tanta consciência, como Paulo, os apóstolos sabiam, como Jesus sabia lá no Monte da Tentação, quando usou apenas três versículozinhos de Deuteronômio para resistir o diabo. Dá-lhe um choque de mais de 10 mil volts. Falta conhecimento. Por isso é destruído. O Deus deste século tem cegado o entendimento dos homens para que não possam ver a luz do entardecer. Não somos melhores do que ninguém. Antes, porém, começando por mim, somos mais fracos. Jacó era o quê? Mas, praz a Deus, ter me elegido desde antes da fundação do mundo, ter te

0: exigido desde antes da fundação do mundo. A essas alturas é melhor ser uma samaritana elegida desde antes da fundação do mundo. A Maria Madalena, um ladrão, um salteador, arrependido, crucificado ao lado de Jesus Cristo. Deus é Deus. O diabo é o diabo. Céu é céu. Inferno é inferno. Onde está você? Aí você vê, rico, combina bem com Laodiceia. Rico, abastada, mas não sabe que é pobre, desgraçada, cega e nua, diz o Senhor Jesus Cristo, se referindo à era em que estamos vivendo. Mas, por outro lado, ele está com ouro puro, refinado, com vestes brancas, do lado de fora. Para que ele quer vestes brancas? É para vestir a sua noiva, é para vestir o seu povo. Aleluia, aleluia. O Senhor te abençoou, o Senhor me abençoou, o Senhor nos abençoou, em nome de Jesus Cristo. Amém, amém.
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0: 11:01.
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0: de novo,
1: menino. 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
2: Você tá doido, hein?
1: Tamo junto.
2: Canarinho biscando.
1: Que moda,
2: tá,
1: viu, amigo?
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0: Graças a Deus!
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2: 12 horas e 49 minutos.

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0: É hora de curtir o show de música, é hora de curtir o show da tarde, agora, que tá começando agora. Quarta-feira aí, você sabe que é sinônimo de animação, de música e de momentos descontraídos aqui na nossa programação. Estamos prontos aqui para alegrar cada vez mais a sua tarde. Não perca um só minutinho aqui do nosso programa. Então, tá sintonizado? Aumenta o volume e vem!

7:01. E 2 minutos.

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0: S. Deus do céu, seu bem maior, né?
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10: Muito bem, depois desse breve intervalo comercial, a gente tá de volta aqui com mais uma dose de música boa no seu show da tarde. Tá prontinho aí pra embalar mais ainda as melhores? E aí, tá prontinho pra ouvir aí somente as mais da tarde? Então se liga e vem junto com a gente. Tô

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0: 8:17.
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3: Aqui com mais uma seleção musical do seu Show da Tarde. Olha, prepare-se porque essa seleção promete. Você vai cantar, você vai dançar, você vai se divertir ao som dos hits aí do momento, hein?

0: palma da mão quem gostou, papai.
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0: 5 minutos.
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0: 40 minutos.
1: Volta pra você aqui ao vivo, hein? Com o seu show da tarde. Espero que todos estejam aí prontos pra curtir, pra aproveitar essa tarde aí empolgante ao som das melhores músicas. Ó, sem mais delongas, vamos nessa. Vamos tocar nossa primeira.

0: e 53 minutos.
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pra você aqui ao vivo, hein? Com o seu show da tarde. Espero que todos estejam aí prontos pra curtir, pra aproveitar essa tarde aí empolgante ao som das melhores músicas. Ó, sem mais delongas,

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6: 14 horas e 15 minutos.
7: Tudo para mais um super bloco musical repleto de sucessos aqui no seu Show da Tarde. Ó, espero que você esteja animadão aí, hein? Pois estamos aqui naquele clima, daquele jeito, no pique, hein? Bora aumentar o volume aí, porque músicas incríveis vão rolar a partir de

0: galera.
1: Horas e 27 minutos.
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0: horas e 32 minutos.
1: Voltamos aqui com você no seu Show da Tarde e já vamos dar aqui o play na sequência que envolve você, hein? Os hits mais incríveis, o que tá bombando lá fora, toca aqui na sua programação. O seu programa cheio de energia positiva.

0: Obrigado, gente.
1: Obrigado, Mari.
2: Chegamos ao fim de mais um Show da Tarde. Agradecemos aí a todos que nos acompanharam e que interagiram e que tornaram essa tarde tão especial. Curtiu, gostou, né? Então se liga, amanhã tem mais pra você, mais uma edição do programa Show da Tarde. É Show da Tarde. 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
3: Horas e 47 minutos.
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2: 15 horas e 45 minutos.

Aumenta o volume no ar, programa Onda Sertaneja nesta quarta-feira, dia 8 de julho de 2026, emocionando a galera. Bons fluidos e vibrações positivas. Por aqui é Éder Machado na comunicação, bem de boa, Brasil. E você, tá curtindo o nosso programa? Você gosta do Onda Sertaneja? Então tá bem. Salve simpatia, aumenta o volume. Onda Sertaneja começa agora.

deixe sua cabeça livre para ter uma noite de sono tranquilo. Para grandes realizações, é preciso ter uma mente descansada. O ontem já passou e hoje é um novo dia. Levante-se com a confiança e a fé despertada em nosso coração.

0: aqui a boa música pra você de Pedro Paulo e Alex no Onda Sertaneja. Que delícia! Você liga sucesso, música boa, sintoniza, porque aqui só tem alegria. Último baile, André Renner e Rainha Musical, nós ouvimos Mano Lima, Sem Paia e Sem Fumo.
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0: Alice Manuela pra você no Onda Sertaneja. Chama o SAMU. Aqui tem boa música, sucesso e alegria pra você. Voltamos daqui a pouco, depois do intervalo.
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2: 16 horas e 10 minutos.
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Belezinha, tudo na paz, meus queridos. E você, tudo certinho, numa boa? Curtindo, acompanhando o programa Onda Sertaneja em São Gotardo, Minas Gerais, Cumaru, Pernambuco, Chique Chique, e também Oliveira dos Brejinhos e também Bom Jesus da Lapa. Salve, salve, Salvador, Bahia de Todos os Santos, meu rei. Clevelândia, no Paraná, Trombas, Goiás, Itabira, Pernambuco, Nova Olímpia, no Mato Grosso, Boquira, na Bahia, Itaqui, no Rio Grande do Sul, São Miguel Arcanjo, em São Paulo, Macaú, Rio Grande do Norte, Tracunha, em Pernambuco, Parnamirim, Rio Grande do Norte, Jupi, em Pernambuco, Passagem Franca, no Maranhão, Lagoa dos Gatos e Bezerros, em Pernambuco, Itaquiraí, no Mato Grosso do Sul, Marechal Deodoro, Alagoas, Alô Sapucaia, no Pará, Anísio de Abreu, no Piauí, Ibirapitanga e também Jaquié, na Bahia, Rio de Janeiro, a cidade maravilhosa, todo mundo curtindo, acompanhando o programa Onda Sertaneja. Beija muito bem, sejam bem-vindos, hein? Boa música, sucesso e alegria. Agora, vamos destacar no programa Momento da Tradição. Confere o destaque de hoje, aumente o volume. No programa Onda Sertaneja, Momento da Tradição, destaca Jorge Camargo canta Visitando

0: faz barulho aí, tamo junto, Marcelinho.
1: Ô, pancada!
2: Ouvimos Marcelinho de Lima com Humberto e Ronaldo. Ela me largou. Tá em casa, tá no trabalho, tá ligado, tá na boa, Brasil. Aqui é Onda Sertaneja.

Oswaldir e Carlos Magrão, nós, eles, Justin Concord, é, que som legal, hein? Banda Toque Legal, um abraço e os Serranos, criado em galpão. Assim vamos finalizando a edição de hoje do Onda Sertaneja. Muito obrigado pela sua companhia, pelo carinho e pela audiência de vocês que ficaram ligadaço. Daqui a pouco, mais um programa líder e campeão de audiência, pintando pra você, ok? Éder Machado tá dizendo o seguinte: mulherada, cheguem juntas no rádio e sintam-se beijadas. Rapaziada, sintam-se todos abraçados. Gente da gente, um beijo carinhoso.

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1: 16:41.
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3: Oi, minha gente, estamos juntos com o nosso programa Sertanejo Classe A, mais uma vez aqui da sua programação, a sua rádio preferida. Quem vos fala e se apresenta, sou eu mesmo, Elbert Andrade. Que prazer imenso estar com você. E é claro, a partir de agora, levando ao ar muita música boa, muito sucesso da nossa música sertaneja. São as nossas primeiras de hoje aqui do Sertanejo Classe A.
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1: Daqui a pouquinho tem as últimas de hoje do seu Sertanejo Classe A.
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2: 16 horas e 56 minutos.
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1: Estamos de volta com o Sertanejo Classe A, o seu programa sertanejo de todos os dias.

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1: Fechando esse nosso bloco musical aqui do Sertanejo Classe A, que volta daqui a pouquinho com mais sucessos.
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2: 17:23.
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4: Você está curtindo o sertanejo classe A na comunicação do amigão de sempre, o Elbert Andrade. Vamos juntos. É muito bom, né? Saber que você está ligado com a gente, está ouvindo o nosso programa.
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1: Vou lhe tomar um cafezinho, mas volto já.
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0: 17:45.
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1: Daqui a pouquinho, mais sucessos pra você.
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1: 18 horas e 5 minutos.
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1: Chegando mais sucesso em nossa programação, deixa cair os modão.
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1: Chegando mais sucesso em nossa programação, deixa cair os modão.
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1: Pense no modão bom, hein, senhor? Daqui a pouquinho, mais moda sertaneja pra você.
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1: 18:26.
2: Já estamos de volta com o Sertanejo Classe A, o seu programa sertanejo de todos os dias.

0: É um prazer imenso estar aqui com vocês nessa noite maravilhosa. Espero que vocês curtam bastante muito esse show que está sendo feito de coração para vocês. E vamos cantar!
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0: Você vai ficar, né?
1: Eu vou ficar.
0: Vou ficar.
2: Cheguei!
0: Obrigado, gente!
1: Uma salva de palmas, Leonardo, por favor!
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1: Daqui a pouquinho, muito mais músicas em nossa programação. Eu volto em instantes.
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4: Em primeiro lugar. 18 horas e 43 minutos.
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4: Você está ouvindo o sertanejo classe A, de volta com você com mais um bloco de música boa.
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1: E vamos falar hoje sobre a Rede Nacional de Proteção e Defesa dos Direitos Humanos das Pessoas Idosas.
2: Quem vai explicar pra gente mais sobre o tema é o Secretário Nacional dos Direitos da Pessoa Idosa, Alexandre da Silva.

0: de 5 anos e grupos prioritários já podem procurar o posto de vacinação mais próximo para se protegerem com a pneumovinte.
1: O imunizante previne contra 20 sorotipos da bactéria causadora de doenças graves, como pneumonia e meningite.
0: A ideia

0: tipos de pneumococo, ou seja, um número maior de tipos de bactéria que a vacina protege. E com isso, a gente espera diminuir ainda mais a ocorrência de meningite e pneumonias em crianças.
1: A pneumo 20 é indicada para bebês no primeiro ano de vida e crianças menores de 5 anos.

0: indicado a pacientes menores de 18 anos.
1: É um LAMPT, feito de substâncias que danificam o parasita e que levam à sua eliminação do organismo.
2: A Agência Nacional de Vigilância Sanitária, Anvisa, aprovou o registro do medicamento.

mínimo de 2,5 kg, até adolescentes menores de 18 anos. A doença de Chagas é causada pelo protozoário Trypanosoma cruzi e está entre as principais doenças negligenciadas do Brasil. A infecção pode permanecer sem sintomas por muitos anos e, quando não tratada, provocar complicações graves, principalmente no coração e no sistema digestivo. O LAMP

0: 180 funciona gratuitamente, 24 horas por dia, e também pode ser acessado por canais digitais como
1: o de violência contra as mulheres.
0: O Ligue 180 funciona gratuitamente.

0: do LIC 180 que milhares de mulheres encontram acolhimento, orientação e encaminhamento para redes de proteção em todo o país. Cada atendimento começa por uma escuta qualificada e humanizada. O serviço funciona 24 horas por dia, todos os dias da semana e pode ser acionado pela própria vítima ou por qualquer pessoa que queira denunciar uma situação de violência contra a mulher. A coordenadora de atendimento da central do LIC 180, Juliana Costa, explica como funciona o atendimento.
1: A denúncia é registrada pelas nossas atendentes. Posteriormente a isso, nós temos uma equipe também especializada que faz a análise dessa denúncia. Então, entrando em contato com o LIC 180, a pessoa que nos contatar,

do primeiro trimestre deste ano, já foram contabilizadas 399 mortes. Também cresceram os casos de violência no ambiente digital, como ameaças, perseguição nas redes sociais, invasão de contas e divulgação não autorizada de imagens íntimas. Nos cinco primeiros meses de 2026, o Ligue 180 registrou mais de 16 mil ocorrências desse tipo de violência. A coordenadora de atendimento do Ligue 180 do Ministério da Saúde, Nery Araújo, alerta que o combate ao feminicídio é responsabilidade de todos.

0: seja envolvido. Por quê? Porque não é um problema só da mulher, é um problema de todos nós.
1: Além de atender mulheres em situação de violência, o Ligue 180 também orienta familiares, amigos, vizinhos e qualquer pessoa que queira saber como agir diante de uma situação de risco. O atendimento é sigiloso e pode ser feito de qualquer lugar do mundo. Além do 180, denúncias e informações podem ser feitas pelo WhatsApp no telefone DDD 61 9610 0180. Reportagem Pablo Mogen.
2: Do programa Luz para Todos.
3: O aplicativo permite registrar e acompanhar solicitações de atendimento, facilitando a identificação de famílias que ainda vivem sem acesso à energia elétrica.
2: O aplicativo do programa Luz para Todos permite a cidadãos, lideranças comunitárias e instituições registrarem e acompanharem as solicitações de instalação de energia elétrica. A iniciativa é voltada para o público que mora em áreas rurais

pessoas de forma gratuita. Ao abrir o pedido para instalação de energia elétrica, o cidadão deverá tirar foto da unidade a ser atendida. Por meio do georreferenciamento, o Ministério de Minas e Energia vai localizar o endereço e encaminhar a solicitação para a concessionária de energia elétrica responsável pela região.

0: que não residem no Brasil participaram nesta quarta-feira no Palácio do Itamaraty da cerimônia de entrega das cartas credenciais.
1: O ato habilita oficialmente os diplomatas diante do chefe de Estado do país onde vai atuar.
0: As cartas foram assinadas pelo presidente da República perante o governo anfitrião e dão início à missão diplomática.

0: Nacional pelo Protagonismo e Mobilização das Mulheres Idosas reúne organizações, movimentos sociais e representantes do poder público.
1: Entre os desafios tratados no fórum estão a saúde mental dos idosos, autonomia econômica e combate ao

0: Brasil possui 32 milhões de pessoas com 60 anos ou mais, sendo 55% mulheres.
1: Vamos falar agora da Rede Nacional de Proteção e Defesa dos Direitos Humanos da Pessoa Idosa, RENAPID.
0: Ela tem como objetivo garantir uma articulação entre os órgãos públicos que atendem essa população.
1: Nós conversamos com o Secretário Nacional dos Direitos da Pessoa Idosa do Ministério.

atuam no segmento da pessoa idosa e que garantam a defesa, a promoção, a mitigação de violações e violências e a garantia de mais direitos.

0: precisem desse acompanhamento, essa rede atua assim também?
1: Esse é um dos focos, mas eu vou dizer que o foco central dessa RENADP é a intersetorialidade. Para quem não está acostumado com esse termo, é dizer que algumas soluções para as

serviço de saúde. Isso pode ser decorrente do transporte, isso pode ser decorrente da dificuldade dela em ler, então ela não consegue muitas vezes pegar um ônibus ou chamar um táxi porque ela não consegue ler. E aí pode ser um outro problema, o transporte em si, que pode estar disponível ou dificultoso naquela região. Então a resposta intersetorial é o ponto central. E sim, é o objetivo também da gente, o quanto antes, enquanto sociedade, detectarmos que uma pessoa idosa está numa condição de violência ou de violação e que isso gera um risco para ela de vida, que o quanto antes.

vai ter uma estrutura que precisará funcionar tanto no âmbito municipal, estadual e federal. Então, vejamos, se o problema for municipal, nós vamos criar essa rede no município para que essas entidades, esses órgãos, a gestão municipal, uma secretaria específica, consiga dar resposta o quanto antes, mas por vezes...

proporcionar a resposta mais efetiva. Vale lembrar aqui que o Brasil já tem dentro do seu estado a experiência de alguns municípios e alguns estados que já fazem uma rede. Então nós não estamos partindo do zero, esse é um ponto positivo. A ideia nossa agora é entender o que nós podemos construir coletivamente, e já houve

0: que outras necessidades desse idoso, a rede toda pode ser acionada? É assim que funciona?
1: Isso, um bom exemplo, exatamente isso. Então, se for uma questão de transporte, a pessoa idosa que consiga alcançar a prefeitura e a secretaria específica.

0: sobre o envelhecimento populacional. De que forma isso pode se converter em políticas públicas posteriormente?
1: Esse diagnóstico ele é fundamental, é ele que vai balizar muito do que nós já fazemos no âmbito nacional, tanto União, Estados, DF, municípios, para ver quais são as demandas atuais. Então, hoje, quando falamos de envelhecimento de pessoas idosas, é muito importante que as ações sejam centradas a partir das demandas das pessoas idosas. E hoje nós temos uma série de informações que possam vir tanto das gestões municipais, com os dados obtidos por meio de suas secretarias, pode ser também a partir

0: essa pessoa idosa?
1: Sim, exatamente. Nós estamos agora, nos próximos meses, mais ou menos, nós vamos concluir a instrução normativa que vai

0: próxima semana nós vamos divulgar essa normativa que está dentro do tempo proposto, dentro da portaria que criou a RENADIP.
1: Muito bem, nós conversamos com o secretário nacional dos direitos da pessoa idosa, Alexandre da Silva. Muito obrigado, secretário, pela entrevista à Voz do Brasil.
0: Obrigado a vocês, a todos os ouvintes e as ouvintes. Uma boa noite.

cursos superiores de tecnologia. O pedido deve ser realizado diretamente pelo estudante por meio do sistema Enade e o resultado será divulgado no dia 31 de julho. Em caso de negativa, os estudantes terão prazo para recurso entre os dias 3 e 7 de agosto. A prova está marcada para o dia 29 de novembro. O Exame Nacional de Desempenho dos Estudantes é aplicado a todos que estão concluindo o ensino superior.

0: investigações envolvendo organizações criminosas.
1: As medidas incluem 181 mandados de busca e apreensão, 93 mandados de prisão e outras medidas cautelares determinadas pela justiça.
0: Estão sendo apurados indícios de crimes como tráfico de drogas, de armas e também

usada por empresas e outros consumidores que geram energia para consumo próprio. A auditoria identificou que as regras atuais dão incentivos econômicos aos autoprodutores, mas podem aumentar custos para os demais consumidores. O tribunal constatou que os autoprodutores usam a infraestrutura do sistema elétrico, mas não contribuem de forma suficiente para manter a estabilidade do serviço. O TCU também apontou baixo nível de maturidade no desenho, na institucionalização e no monitoramento da política pública. O tribunal recomendou que o Ministério de Minas e Energia formalize diretrizes, objetivos, metas, indicadores e estrutura de acompanhamento para a política. Saiba mais em tcu.gov.br.

0: se dando moral coletivo por demora na demarcação de território quilombola em Sergipe.
1: Desembargador pernambucano é indicado para ocupar vaga de ministro do TST.
0: Boa noite, eu sou o Arthur.

utilizados pelo crime organizado, como uso de plataformas clandestinas de apostas eletrônicas e de empresas aparentemente ilícitas para lavagem de

projetos conduzidos pelo Conselho Nacional de Justiça para ampliar a especialização judicial no enfrentamento ao crime organizado.

pedidos da ação, que busca garantir a autonomia de pessoas com deficiência no uso de plataformas digitais públicas e privadas. Ao final do processo, o MPF pretende que a Justiça Federal determine a

0: vídeos.
1: Crédito de 15 bilhões para exportadores vai à sanção após aprovação do Senado.
2: Boa noite.
3: Boa noite.
2: Quem depende de pensão alimentícia poderá ter mais segurança para receber o benefício em dia. O Senado aprovou um projeto que cria a transferência automática dos valores

0: presente nas execuções de alimentos, a necessidade de sucessivas provocações judiciais diante de inadimplimentos mensais. Trata-se de solução simples, objetiva e compatível com a natureza urgente da obrigação alimentar.
1: Uma das formas de garantir que os repasses ocorram na prática é a possibilidade de indisponibilização automática dos

0: garante que o ingresso no mercado de trabalho não resulte na perda automática do benefício. Além disso, prevê um período de transição por reavaliação social para que essa mudança ocorra de forma gradual e segura, oferecendo mais segurança às famílias nesse momento de conquista e de reorganização de vida.
1: Já o senador Cleitinho, do Republicanos de Minas Gerais, defendeu

de aumento da questão dos roubos. É momento agora da gente refletir. Hoje, infelizmente, o Brasil é o Brasil das betes. Então, espero que todos os senadores da República, como eu aqui, possa combater de uma vez por todas essa porcaria de jogo online.

0: Xavier explique melhor de onde tirou os dados que o levaram a fazer essa afirmação, que, na opinião de Mourão, tem uma certa gravidade.
1: Apesar dos Estados Unidos recentemente vir exercendo de forma

um conflito que se arrasta há 46, 47 anos entre esses dois países, né? Mas me chama atenção face à relação que nós temos com os Estados Unidos da América, inclusive na área militar, né? Onde combatemos juntos na Segunda Guerra Mundial.

0: declaração e explicou a sua importância diante da instabilidade do contexto internacional.
1: Frase soberana é o significado de como um governo deve agir. Um governo, mesmo agredido por uma potência estrangeira, não deve

0: ataques climáticos este ano. Os parlamentares deixaram para esta quarta-feira a análise de um projeto que pretende abrir um crédito novo no orçamento de 13,3 bilhões de reais. O texto original veio com apenas 1,3 milhão de reais para uma contribuição voluntária do país à Comissão Econômica para a América Latina e o Caribe. Mas o governo modificou a proposta para incluir recursos para financiamentos agrícolas e para o programa Desenrola Adimplentes. O deputado Domingos Sávio, do PL de Minas Gerais, e outros parlamentares pediram mais tempo para analisar a proposta.
1: Por outro lado, nos preocupa, e aí por isso é necessário esse tipo de análise, de reflexão. Nos preocupa, por exemplo, que o recurso que está sendo tirado, cancelado, é dentro do Ministério da Cidade, e na primeira análise que a minha assessoria fez seria justamente do Minha Casa Minha Vida, que também é um programa tão importante e que nós temos preocupação e que a gente continue garantindo alternativa de moradia no país.
0: O deputado Igor Timo, do União de Minas Gerais, relator da medida provisória que destina recursos para os municípios de Minas Gerais atingidos por fortes chuvas este ano, ressaltou a importância do repasse.
2: Entre fevereiro e março deste ano, a nossa Zona da Mata enfrentou um período mais chuvoso da sua história, com um acumulado de 584 milímetros, 4 vezes mais acima da média acumulada. E o resultado foi trágico. Famílias desabrigadas, serviços públicos essenciais interrompidos e comprometidos, o comércio local severamente castigado.
0: As medidas provisórias aprovadas serão agora analisadas pelos plenários da Câmara e do Senado. Da Rádio Câmara de Brasília, Silvia Minhato.
3: Ciência e tecnologia. Bernardo Solano, do PT do Piauí, defende a revisão das regras para o funcionamento das apostas esportivas e dos jogos online no Brasil. Para o deputado, a regulamentação atual é insuficiente diante do endividamento crescente das famílias e dos impactos do vício em jogos.
4: Bernardo Solano sugere discutir medidas

0: proteção financeira.
1: Luiz Lima, do Novo do Rio de Janeiro, defende a regulamentação das apostas esportivas para impedir que a atividade se torne parte permanente da rotina do esporte nacional. O congressista argumenta que a publicidade excessiva estimula a ilusão de ganho fácil.
2: Luiz Lima adverte que a propaganda abusiva das apostas pode comprometer o orçamento de famílias brasileiras. Ele sugere restrições aos anúncios do setor nos mesmos moldes das proibições aplicadas ao mercado de cigarro.

0: Público e a Defensoria Pública de Alagoas.
1: Tadeu Venere, do PT do Paraná, cita dados de pesquisa feita por 16 organizações da sociedade civil, segundo os quais quase 64 milhões de brasileiros com 15 anos ou mais não terminaram o estudo básico para defender o fim da escala 6%.

0: efeitos são muito grandes na zona da Mata Mineira, não só nos municípios de Gervália, Rosário da Limeira, São Sebastião da Vargem Alegre, Muriaé, Viçosa, Ponte Nova, mas também é uma estrada que liga ao litoral do Rio de Janeiro e ao litoral do Espírito Santo. Portanto, ela tem uma conotação realmente regional. Agora vamos acompanhar a última etapa, que é a execução da ponte dentro do município de Gervália.
1: Rodrigo de Castro afirma que a entrega das pontes é resultado de articulações iniciadas em 2021 junto ao DENIT e aos

0: articulações entre o governo federal, a concessionária responsável pelos trechos e a Light para destravar viadutos, alças e duplicações na região. O deputado também pede a revitalização da ferrovia da Baixada, com passarelas, muros de proteção e sinalização nas passagens de nível.
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ser concedida a pessoas ou instituições que contribuam para o desenvolvimento social, econômico e cultural da região Nordeste. A condecoração, batizada de Comenda Padre Cícero Romão Batista de Desenvolvimento Regional, será concedida a 5 pessoas ou entidades selecionadas a partir de indicações de deputados e senadores. A homenagem será entregue pela Comissão de Integração Nacional do Desenvolvimento Regional da Amazônia e pela mesa diretora da Câmara, numa sessão solene todos os anos.

0: cidade em Juazeiro do Norte, no Ceará, onde exerceu sacerdócio e teve grande influência política. O autor da proposta, deputado Luiz Gastão, defendeu a comenda a quem contribuir para o desenvolvimento do Nordeste e a homenagem a Padre Cícero.
1: Hoje a Câmara fez justiça a um grande nordestino, a um grande brasileiro, que é o Padre Cícero, que foi, acima de tudo, um grande desenvolvimentista, não só para Juazeiro, para todo o Nordeste, referenciado ainda por gerações.
0: Não houve votos contrários à criação da comenda Padre Cícero Romão Batista de Desenvolvimento Regional. Da Rádio Câmara de Brasília, Antônio Vital.
2: Anieri Paulino, do Republicanos, cumprimenta Dom Edelson Soares Nobre, quinto bispo a assumir a diocese de Guarabira, na Paraíba. Para o congressista, o lema episcopal

0: plenário, 100 votos contrários para o deputado Hildo Rocha, do MDB no Maranhão, vias de financiamento recursos do FGTS beneficiam a saúde do trabalhador.
1: Esse projeto, ele é muito importante, porque o recurso do FGTS, ele tem um juro muito menor, que um juro menor do mercado é o do FGTS. O prazo de carência para o início de pagamento é bem elástico, portanto, é recurso do trabalhador que volta em benefício do trabalhador, porque as Santas Casas de Misericórdia atendem justamente os

0: política nacional de enfrentamento ao HIV e à AIDS. O legislador avalia que ajudou a construir uma proposta voltada para manter o tratamento.
1: Vavá defende a criação de um auxílio deslocamento financeiro para viabilizar o transporte de pacientes que residem longe dos centros médicos especializados. Ele argumenta que o benefício combate o abandono terapêutico, reduzindo barreiras socioeconômicas e geográficas no acesso ao SUS.
0: Direitos humanos. Defende projeto que cria a Política Nacional de Prevenção de Quedas entre Pessoas Idosas. O deputado

0: Couto, o projeto organiza medidas de prevenção, acompanhamento e conscientização para evitar quedas que podem provocar perda de mobilidade, internações e outras complicações de saúde. O texto já foi aprovado em duas comissões da Câmara.
1: Justiça. A Câmara aprovou proposta que cria um sistema nacional de enfrentamento.

0: silêncio em favor da senhora recentemente assassinada, a qual foi encontrada com seu filho amamentando enquanto agonizava nos seus últimos momentos.
1: Foi com um minuto.

0: pagamento de dívidas dos estados, que permite aos estados renegociarem dívidas com a União, em troca de compromissos, como a realização de investimentos. No mínimo 10% desses recursos deverão ser aplicados no Plano de Ação de Enfrentamento da Violência contra Meninas e Mulheres. A relatora da proposta, deputada Jandira Figali, do PCdoB do Rio de Janeiro, destacou que esse financiamento garantirá recursos por 10 anos.
1: E nós estamos agora colocando 1,5 bilhão de recursos existentes por ano por 10 anos. São

0: situação de igualdade, não de submissão.
1: A deputada Soraya Santos, do PL do Rio de Janeiro, também celebrou a garantia de recursos financeiros.
2: E quero chamar mais uma vez a atenção para a virtude desse projeto, que garante recursos. Não há política pública, não basta dizer que eu sou a favor do combate ao feminicídio se não tiver dinheiro.
1: Para os demais estados que não estiverem no PROPAG, poderão ser usados outros recursos já destinados a ações de combate à violência contra a mulher. Os recursos poderão ser aplicados em ações de prevenção e enfrentamento da violência, fortalecimento da rede de atendimento às mulheres e políticas de educação para combater a cultura de violência contra meninas e mulheres, especialmente voltadas para homens e meninos. O texto também prevê medidas de enfrentamento à violência digital. O projeto que cria o Sistema Nacional de Enfrentamento da Violência contra Meninas e Mulheres, com verbas garantidas para as ações, agora será analisado no Senado. Da Rádio Câmara de Brasília, Daniele Lessa.
3: Roberto Fraga, do PL do Distrito Federal, critica a demora do Senado em analisar.

0: adianta que o tema é um anseio antigo da população.
1: Sérgio Turra, do PP do Rio Grande do Sul, critica a decisão que autorizou a busca e apreensão na residência de Jair Bolsonaro.

0: que pessoas ligadas ao governo deveriam ser investigadas com o mesmo rigor aplicado a outros casos que envolvem agentes públicos da oposição.
1: Alfredo Gaspar também contesta um mandado de busca e apreensão realizado hoje na casa do ex-presidente Jair Bolsonaro. Na avaliação do parlamentar, há tratamento desigual por parte das instituições responsáveis pelas investigações e pelo judiciário. Homenagem.
0: Coronel Assis, do PL de Mato Grosso, condena as declarações de uma promotora de justiça sobre manifestações religiosas em um evento público. De acordo com o deputado, a liberdade de professar a fé é garantida pela Constituição e não pode ser restringida por agentes públicos.
1: O parlamentar lembra que o Estado brasileiro é laico, mas não antirreligioso, e defende o respeito às manifestações de fé da população. Coronel Assis também pede uma moção de repúdio à promotora e cobra a preservação da liberdade religiosa no país.
0: Termina agora o Jornal Câmara dos Deputados, produzido pela Rádio Câmara, com trabalhos técnicos de Everson Urani e apresentação de José Carlos Andrade e Márcio Aquilissardi. Uma boa noite para você.
1: Uma ótima noite. A Voz do Brasil volta amanhã.
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4: Amigo ouvinte, fique em paz onde estiver. Amanhã, se Deus quiser, vamos voltar.